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2: O Procon Tocantins alerta fornecedores e empresas sobre uma tentativa de golpe que usa indevidamente o nome do órgão em meios com supostas decisões judiciais. As mensagens apresentam o número de processo e aparentam ter sido enviadas pelo Superior Tribunal de Justiça. O PROCON esclarece que não emite decisões judiciais e que sua atuação é administrativa. O órgão também orienta que os destinatários não cliquem em links, não abram anexos e não forneçam dados pessoais ou bancários. Em caso de dúvida, a recomendação é confirmar a autenticidade da mensagem diretamente com o PROCON Tocantins pelos canais oficiais. O órgão também orienta que a mensagem suspeita seja preservada com remetente, conteúdo e eventuais anexos para ajudar na apuração da fraude. Mara Santos para a Unitins FM.
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2: Nesta segunda-feira, 7 de setembro, é feriado nacional em comemoração à independência do Brasil. Por isso, bancos e repartições públicas não terão atendimento presencial ao público. Os serviços bancários digitais, como aplicativos e o internet banking, continuarão disponíveis normalmente. Pagamentos e transferências também podem ser realizados pelos canais digitais das instituições. No comércio, o funcionamento das lojas pode variar de acordo com as regras e convenções trabalhistas de cada setor. Supermercados, shoppings e outros estabelecimentos também podem adotar horários especiais. A orientação é consultar previamente o horário de funcionamento do estabelecimento antes de sair de casa. Viviane Goulart para Unitins FM.
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0: Sempre com você, 10h48.

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1: A história da justiça eleitoral no Tocantins começou nos primeiros meses de criação do novo estado. O Tribunal Regional Eleitoral do Tocantins, o TRE, foi instalado em 17 de fevereiro de 1989, na cidade de Miracema, então capital provisória do estado. A primeira sessão ordinária do tribunal aconteceu no dia 22 de junho daquele ano. Ainda em 89, foram estabelecidas 22 zonas eleitorais, atendendo 79 municípios. Com a transferência da capital para Palmas em 1990, o TRE Tocantins também passou a funcionar na nova capital. Hoje, o TRE Tocantins conta com 33 zonas eleitorais responsáveis pelo atendimento aos eleitores dos 139 municípios do estado. Em 1998, o voto eletrônico chegou ao Tocantins, inicialmente em municípios como Palmas, Araguaína e Gurupi. Ao longo da história, o TRE tem atuado na organização das eleições, na administração do cadastro eleitoral e na garantia da legitimidade do processo eleitoral no Tocantins.
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1: 1:49.

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Bom dia, meus amigos, vigilante noturno! Bom dia, amigos policiais, né? Policiais militares, policiais civis, guarda metropolitana, SAMU, Corpo de Bombeiros, Polícia Rodoviária Federal.

0: viola tá chegando e a viola vai tocar até as 9 horas hoje. E a partir de agora você já pode mandar seu zap aqui pra rádio, hein? O nosso zap aqui é o 99 63 99 15.
1: A música certa
0: 6234, hein? 62 34.
1: É gostosa de ouvir.
0: Vamos abrir o programa de hoje com dois

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0: volta! É! O programa Raízes da Nova. Opa! Raízes Sertanejas! O Raiz da 96 acabou faz tempo! É o Raízes Sertanejas, meu povo! É pra você, meu compadre! Pra você, minha comadre! O compadre já acordou, compadre? É, hoje ele não vai tirar aquele mundaréu de leite, não, né? Hoje ele vai tirar só um leitinho pra você fazer um queijo, compadre. Um doce de leite? Quando eu podia comer até que era bom, hein? Mas joga uma aguinha nele assim mesmo, compadre. Joga uma aguinha, porque o compadre tá... É, tá dormindo demais, compadre. Acorda ele aí, compadre. Acorda, homem! Aí, compadre, joga mais um bate. Agora é pra minha conta, compadre. Fala que foi o compadre Adalto que mandou, ó. É isso, agora o homem levanta. Sabe por quê, meu compadre? Porque o galo já cantou, ó. O galo já cantou, o homem da fica dormindo. Agora em Palmas, quantas horas, meu galo? Quantas horas agora? 5:20. E vamos que vamos, porque tem gente que quer falar com a gente.
1: Bom dia, Dalton.
0: Bom
1: dia.
0: Eu quero ouvir
1: as irmãs Freitas, Carro Branco.
0: Certo.
1: Preço pra você, Zé Francisco, Iracim Moura, Sobe e Desce, Domingão, Valeriano, Daniel, Luciano Bezerra, Vilmar, Bonitão, Seu Matias.
0: Bonitão? Bonitão da região?
1: Pra todos que gostam da música.
0: Tá certo, Mariana. Um abraço pra você, Mariana. Que Deus te abençoe e te dê um belo dia, tá bom, minha querida? Beijão, hein? E tem mais gente lá de Brasília. Lá Brasília não vai o paraíso, lá é Goiás, né? Quer falar com a gente, meu amigo José Francisco. Fala, Zezinho.
2: Bom dia, compadre Adão.
0: Bom dia.
2: Bom dia a todos os ouvintes desse maravilhoso programa Raiz Sertaneja. É, compadre Adalto, hoje eu vou pedir a moda com Lio e Léo, Sementinha.
0: Certo.
2: Eu quero mandar exclusivamente para Iracim Moura. Uhum. Mandar para o professor Domingão, para o Edvaldo Sobdesse, para a Mariana, para o Luciano Bezerra, para o seu Matias, para você aí.
0: Obrigado.
2: Para o Mano Robson, na 1103 Sul, para Zé Famoro Benedito, lá na Fazenda da Santa Maria, em Virgínia de Nazaré. E para todos do grupo Amigo Solidário e Raiz Sertaneja.
0: Tá certo, Zezinho. Um abraço para você, um bom domingo para você e dona Iraci Moura aí em Valparaíso, no entorno de Brasília, hein? E vamos que vamos então, para Mariana do Forró, canta as irmãs Freitas, Carro Branco. Depois, meu amigo Zé Francisco, Liu e Léo, a Sementinha. Agora em Palmas, Zezinho, ó. 5:22.

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0: É o programa Raiz e Sertaneja, até as 9 horas hoje. Ei, Dima, aguenta aí, Dima. Dima tá me ligando, segura aí um pouquinho, daqui a pouco nós fala, hein? Viu, Dima? 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Quer falar com, quer mandar seu áudio? Mande o áudio, o zap da rádio é o 63 99915-6234. E tem gente querendo falar com a gente.
1: Bom dia, compadre Adão.
0: Bom dia, sobe 10.
1: Eu quero ouvir, se possível, quero ouvir com Craveiro e Cravinho, Boiadeiro da Esperança. Ofereço também para o senhor, ofereço para a minha esposa, ofereço para o seu Zé Francisco, Dona Iraci, a Mariana, Valeriano, Otacílio, Domingão, Daniel, o Índio Velho, e Pastor Lázaro, Dona Maria Lira, no setor, para Dona Zilda, Dona Rita de Castro, lá em Porto Nacional, e ofereço para todos que estão ligados na programação e para todos os Raiz Sertanejo e todos os amigos solidários e toda a galera da animação, meu amigo Casal Raiz, meu amigo Fresh, enfim, essa galera toda aí. Deus abençoe a todos.
0: Amém, meu compadre. Um abraço para você, meu compadre Sob 10. Melhoras, hein? Tá ficando cada dia mais zerado, né? Se Deus quiser, você vai ficar 100%. É, e Amanda Marques tá mandando um alô aqui para o Sebastião Cândido. Mandando um abraço aí pro seu Sebastião Cândido, que é amigo deles, né? E tem mais gente aqui querendo dar seu recado também.
2: Bom dia, meu amigo Adalto.
0: Bom dia, baixinho.
2: É isso aí, meu amigo Adalto. Estamos aqui na feira da Orelha de Três, Adalto. Agora a feira tá na Orelha de Três. É isso aí, amigo Adalto. Aqui é baixinho da rede, Adalto. Adalto, manda um alô pra toda a galera da animação, toda a galera que gosta do rádio, toda a galera que curte esse lindo e maravilhoso programa. Manda um alô, minha amiga Sussu Jojo, meu amigo Carlão Benito da Região, meu amigo Moro da comunidade de São Pedro, meu amigo José, a toda a galera que gosta do rádio. Estamos juntos, meu amigo Adalto. Baixinho da rede, Adalto. Adalto, toca uma cantiga pra nós. Toca uma cantiga, Zezé de Camargo, Luciano, Saudade Bandida.
0: Não, estamos tem juntos,
2: Adalto.
0: Aqui,
2: baixinho da rede.
0: Ei, baixinho, eu vou ficar te devendo, viu? Não tem Zezé de Camargo e Luciano aqui, tá bom, meu querido? Mas nós toca outra moda pra você. Vou tocar duas modas bonitas agora, hein? Vou tocar a moda do que o Sob 10 pediu. E depois nós vamos atender o meu amigo Deusvaldo, lá de Orizona, Goiás. Pediu um modão que eu gosto dela demais da conta, né? Então vamos que vamos, canta Craveiro e Cravinho, Boiadeiro da Esperança. Depois pro meu amigo Deusvaldo Belmonte Amaraí, a fronha. Agora em Palma, gente, 5:38.
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Bom dia, meu compadre Adalto Arantes, meu irmãozinho. Que prazer, Adalto Arantes, receber você aqui na minha panificadora. Você dá uma balangada no queixo. Muito bom. E o programa hoje está top da galáxia. Adalto Arantes, continuo precisando aí do ajudante de padeiro ou um salgadeiro. Anuncia para nós aí, meu irmão. Um abraço do seu amigo Maurício Venâncio.

0: Bom dia, meu compadre Adalto. Passando aqui para pedir aquele modão, roubando da Morena. Quero oferecer para Zé Francisco, Mano Robson, Seu Sobe e Desce, Mariana, Domingão, o Matias, o Panela, Zefa Moura, Benedito e Mie Moura. E todos que gostam da bela música, bom dia. E o pessoal do Amigos Solidário, Raiz Sertaneja. Um abraço na minha amiga Sussu.
1: Bom dia, compadre Adalto Arantes. Aqui é o Adão Tavares, Chaga Grande, família Taquara do Sul Grande. Por favor, você poderia rodar para nós curtir aqui nesse domingão? Peão Carreira e Zé Paulo, Porta do Mundo. Ofereça ali pro nosso amigo Mazinho ali em cima da serra e pro Ostão lá em cima da serra também. Muito obrigado e um bom dia a todos os seus ouvintes.

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1: Agora nós vamos para a hora mais importante do nosso programa. Essa aí eu faço questão de ser 6 horas em ponto, hein? Agora em Palmas, 6:01, né? Passando um minutinho, mas nós vamos para a nossa oração da família. Dona Mimi escreveu, a Dona Mimi interpretou para nós a oração da família.
2: Bom dia, bom dia. Chegamos aqui novamente, né? E é para falar com o Papai do Céu. Sabe, chegará um tempo em que suas lágrimas cairão não por causa dos seus problemas, mas porque Deus respondeu às suas orações. E é que eu aprendo que nem todo choro é de tristeza, mas de alegria e também de gratidão. Bom dia, Deus te abençoe. Pai, bom dia, Senhor. Bom dia, querido Deus. Eu te agradeço por este dia tão lindo que o Senhor nos concede. Mais uma vez. Obrigada, Pai, pelo teu amor que nos acorda todas as manhãs. Por tua graça, que é o teu favor que nem mesmo merecemos. E que nos sustenta e por tua presença, cheia de luz, que nos conduz e acompanha em cada passo. Senhor, que este dia seja para a tua glória, que tudo o que fizemos hoje seja direcionado por tua perfeita, boa e agradável vontade. Toma, Pai, nossos lares e nossas famílias em tuas mãos poderosas. Toma cada uma de nossas vidas, Deus. E quanto aos nossos planos, sonhos e caminhos, entregamos a Ti. Deus, guia cada decisão, não só minha, mas de todos que oram a Ti comigo nesta manhã, fortalecendo, Deus, a nossa fé nos momentos incertos. Livra-nos, Senhor, de todo mal. Afasta de nós, Pai, a ansiedade e preocupações. Enche, Deus, o nosso coração de paz e alegria. Mais uma vez, Pai, obrigada por este dia, pela vida e por cuidar de nós nessa terra tão linda, mas tão cheia de violência e maldade. Dá-nos, Senhor, força, paz e sabedoria, sim, paz e sabedoria, para enfrentarmos tudo com fé. Então oramos a Ti neste momento com confiança, e que eu e todos nós aqui busquemos viver neste novo dia para a Tua glória. Amém. Oramos, Deus, te agradecendo em nome de Jesus. Bom dia, Pai, e bom dia para você que ora comigo. Que Deus te abençoe, você e toda a sua família. Um beijo no seu coração, um bom domingo e até breve, se Deus quiser.

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12: O PROCON Tocantins alerta fornecedores e empresas sobre uma tentativa de golpe que usa indevidamente o nome do órgão em e-mails com supostas decisões judiciais. As mensagens apresentam número de processo e aparentam ter sido enviadas pelo Superior Tribunal de Justiça. O PROCON esclarece que não emite decisões judiciais e que sua atuação é administrativa. O órgão também orienta que os destinatários não cliquem em links, não abram anexos e não forneçam dados pessoais ou bancários. Em caso de dúvida, a recomendação é confirmar a autenticidade da mensagem diretamente com o PROCON Tocantins pelos canais oficiais. O órgão também orienta que a mensagem suspeita seja preservada com remetente, conteúdo e eventuais anexos para ajudar na apuração da fraude. Mara Santos para a Unitins FM.
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0: comadre, já vai, levantou. Ah, já tá lá no corral esticando o peito das vacas. Ah, porque eu ia mandar você jogar um balde d'água nele, comadre. Já tirou uns 30 litros de leite depois daquela hora, comadre? Ei, compadre, a comadre quer fazer um requeijão hoje. Requeijão leva aquele leite, viu? Pensa num trem que gasta leite, é requeijão. Então, tem que esticar o peito das vacas aí até umas 8 horas, viu, compadre? Só pra comadre fazer dois requeijão, um pra mim e outro pra vocês. Tá certo! 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É, vamos que vamos. Vamos ouvir a nossa reflexão do dia com Luiz Carlos Bordoni.
1: Pare de querer consertar o seu passado. Ele é uma lição. Seja o arquiteto do seu futuro. Ouse, tente, invente. É melhor você tentar algo, vê-lo não dar certo e aprender com isso, do que não fazer nada. And I know just how to cry. A única coisa que cai do céu é a chuva. O resto é luta. Anote aí. O sucesso é o acúmulo de pequenos esforços repetidos no dia a dia e toda conquista começa com a decisão de tentar. É isso aí. Que seja lindo e maravilhoso o seu dia.

0: Opa, que coisa linda, hein? Obrigado, Vieira de Melo, compadre Vieira de Melo, que nos mandou aí a reflexão do dia com o nosso colega de trabalho, né? Rapaz! Bordone, Luiz Carlos Bordone, lá da Brasil Central, era colega de trabalho lá, hein? Vamos que vamos, tem gente querendo falar com a gente, ó.
1: Bom dia, compadre Adalto
0: Arantes. Bom dia, Matheus.
1: Estamos por cá, na MM Panificadora, e que agora também é mini mercado.
0: Olha!
1: Todos aguardando a entrada desse que é o melhor locutor de bordão.
0: Opa, obrigado!
1: Do Brasil, sem sombra de dúvidas. É aproveitar também...
2: Brasil!
1: O senhor, uma excelente programação para todos nós, seus ouvintes, e desejar um domingo também abençoado para todos, né? Se for possível, passa aí para nós aquela igrejinha da Serra. Valeu, abraço.
0: Valeu, meu amigo Matheus Venâncio. Ei, turma que eu gosto, hein? Os Venâncio aí são tudo gente boa, né? Depois da moda do Matheus Venâncio, vamos atender o meu amigo Edson Moura, lá de Buritirana. É, ele pediu um modão aqui, manda pra todos de Buritirana e falou: vai, Parmeira! Vai, Parmeira, pra onde, rapaz? Você deixa o Flamengo encostar, agora tem... A vaca já foi pro brejo, hein? Então vamos que vamos! Canta, Praião e Prainha, Igrejinha da Serra. Depois, Gino e Geno, o Sorriso da Mulher Goiana. Agora em Palma, gente! 6:15. Vamos um break primeiro? Parei então. Então vamos fazer um breakzinho político antes das duas modas. Depois nós já vem com as duas modas.

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0: 6:25. Aê, coisa boa, hein? O programa tá animado, tá alegre. Só moda boa. Ô, meu vizinho Délio. Alô, Délio. Bom dia, Délio.
1: Compadre Adalto Arantes, bom dia. É o Délio, vizinho. Abraço, compadre. Estamos por aqui.
0: Tá certo, Délio.
1: Deus abençoe.
0: Amém. Deus te abençoe também, meu compadre. Ei, vamos que vamos. Vamos posicionar umas modas boas aqui. Valeu.

0: falar com meu amigo Otacílio. Fala, Chapeuzinho Vermelho.
1: Bom dia, Daltarante.
0: Bom dia.
1: Bom dia, meu companheiro. Um alôzão pra essa turminha toda, por sobe e desce, Maria Carneiro. É, Nilson Moreira, é, Sulani e Jojo, o Flash, Ribulício.
0: Flash, mandar um abraço pro Flash,
1: Zé da Jumenta, seu Mauro Norini 4, é, e pra todo esse povo bom, rapaz, a música é com o Trio da Vitória, Vivendo Longe do Meu Bem. Acho que é o Trio da Vitória, não sei se é Trio da Vitória ou se é Cílio de Goiás, mas acho que é o Trio da Vitória. É um dessa, qualquer uma dessa dupla é boa. E pra todos, povo bom, pra você também, pra...
0: Obrigado!
1: É... Léo Vieira, aquele cabra da cabecinha de jaca. Valeu, cabra bom.
0: Tá certo. Aí, ó. Mais gente quer falar com a gente. Aí, tem vídeo tudo aqui.
2: Bom dia, bom dia, bom dia, Adalto.
0: Bom dia, Rony.
2: Tô aqui ligado no seu programa.
0: Certo.
2: Eu vi uma música aí com Barreirito, Filho do Mundo.
0: Tá certo, meu compadre. Então vamos de moda, né? Canta o Trio da Vitória, Vivendo Longe do Meu Bem. Depois, o Barreirito, o Filho do Mundo. Agora em Palma, gente! É, 6 horas e 30 minutos. Nós vamos fazer o break, depois nós já volta com as motos, viu?

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0: Muito bem, muito bem. Agora em Palmas, gente. 6:41. O homem que eu mandei a mulher jogar água nele pra levantar pra fazer o requeijão pra nós, mandou um recado aqui, viu? Disse que já esticou o peito das vacas lá. Vamos ver o que que ele tá falando aqui.
1: Tem que esticar o peito das vacas aí até umas 8 horas, viu, compadre? Tá pra comando fazer dois requeijão. Um pra mim e outro pra vocês.
2: Falou, meu amigo Adalto Arantes. Hoje o requeijão sai.
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2: Fazer o requeijão hoje com o Adalto Arantes. Que é da chácara Café no Mulho, Adalto Arantes. Olha só o pipoco. Olha a coração, Adalto Arantes. Que a cigana.
0: Tá mostrando a foto da vaca.
2: E é chácara Café a no filmagem, Bule, né? Café no Bule, tá só o Todd. Ei, bota o musgão pra nós aí, da chácara Café no Bule. Ofereço pro Grito do Macaco. Grito do Macaco, vai de mim. Ronaldo, da Esporte Roda, está logo ali em Ribo. Olívio, Dona Eulina, Seu França e... Sidney e o Danielzão e todos que gostarem da música, e nós estamos pela aqui.
0: Ei, meu amigo, valeu, bom trabalho pra você. E ele mandou as fotos das vacas, né? Já tirou, esticou o peito das vacas já. E vamos que vamos. Tem mais gente querendo falar com a gente, meu amigo. Rapaz, vamos lá. Mas é muita gente. Aqui, meu amigo Valeriano, lá de Porto Nacional. Fala, Valeriano.
3: Bom dia, compadre Adalto. Ei, compadre, gostaria de ouvir uma música aí com... Tem um carreiro em Zé Paulo, quarto vizinho. E eu falei isso aqui pra minha esposa Luzeliva, Dona Irani, Dona Rita de Cássia, Dona Zilda, Dona Aparecida, sua mãezinha, sobe e desce, Mariana do Forró, Dona Divina, Cleonice lá em Silva Nova, Noção Moreira, Raimundina Zarna, Raio Júnior, Casal Raiz, Baixinho da Rede. E Dini Pan, Miguelão da Serapa, sobe e desce. E todos que estão ouvindo o programa, bom dia.
0: Bom dia, meu amigo Valeriano. Bom dia aí pra Luzeni também, né? Olha, gente, quero pedir um negócio pra vocês aqui. O seguinte, tenha paciência, viu? Que é muita gente, tá todo mundo na sequência. Fica ouvindo o programa aí que o seu áudio vai pro ar, hein? Não esquenta a cabeça, não. Ah, mandei o áudio, foi 5:00 da manhã, até agora não tocou. É porque quando eu chego aqui, gente, já tem mais de 20 pedidos de música, entendeu? Então, até aí eu venho de lá pra cá na sequência atendendo todo mundo, tá bom? Esquenta, não. Aqui, ó, o Marcão. Marcão tá na escuta lá. Tá, Marcão? Marcos Guerra.
4: Bom dia, Adalto, Raiz Sertanejo, esse aí da Cantada do Galo, 5:00 da manhã, sábado, domingo. Aqui é o Marcos Tassi Figueiredo do Bela Vista, Marco Lapara. Você tem a música lá, quem disse que eu te esqueci, Milionário Zé Rico? Quem disse que eu te esqueci, Milionário Zé Rico? Beleza? Com saúde pra você, prosperidade, gratidão pelas orações. Aí, 6:00 da manhã, a sua esposa... Fala pra nós aí, é bom demais, viu? Bom demais. Não sabe o tanto que é bom. Sábado e domingo agora. A oração da família, tá bom?
0: Tá certo, Marcão.
4: Amado. Amado Deus sobre todas as coisas, amar o próximo.
0: Amém. Tá bom? Amém.
4: Então. Prosperidade, felicidade. Um bom domingão aí, um bom feriado.
0: Pra você também, meu compadre. Pra você e sua família.
4: Tá bom?
0: Tá joia, meu compadre. Então nós vamos fazer o seguinte: nós vamos pra um breakzinho rapidão, enquanto é um café com a mão na cintura. Na sequência já vem as duas modas, hein?

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0: 6:55. 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
0: É, não é eu que falo, não. É o povo que fala, né? Cadê o Joãozinho? Chegou? Mandou o berrante pra nós? Cadê, Joãozinho? Cadê o berrante, Joãozinho?

0: Coisa boa, hein, Joãozinho? E tem mais gente querendo falar com a gente. Ô, Emanuel, Manuelzinho. Mas não, né? Antes do Emanuel, nós vamos fazer o seguinte, nós vamos pôr os áudios do povo aqui, ó. Antes do Emanuel, que o Emanuel tá pedindo moda. Esses aqui é só... Só quer ouvir mesmo o... Só tá mandando um alô. Não, eu vou pedir moda não, porque as modas aí tudo é boa, né? Aí, ó. Meu amigo Mauro, lá do Aureni 4. Fala, Maurão.
1: Bom dia, compadre Adal. Quem fala é Mauro, da comunidade São Pedro, do Aureni 4. Passando aqui pra dar um alô aí pra minha comadre Cruzinha e meu compadre Ademar. Assentamento PA Vitória, município de Miracema. Meu amigo Silvio, no setor Santa Bárbara. Meu amigo Otacílio, no Aranho 2. Meu amigo Nonatão, da 4. Valeu, Adal.
0: Valeu, Maurão. Um abraço pra você e pra Dona Maria. Que Deus abençoe esse casal lindo, né? Que nós temos um prazer de ser amigo desse casal maravilhoso, né? Olha o outro amigão meu aqui, ó. Esse aqui fica... Aí, fala! Meu amigo Dimas, do Maria Rosa.
2: Bom dia, Deltão. Como é que vai tudo? Tudo bem?
0: Bom, Dimas.
2: Tô desde as 5 horas aqui, fazendo um cafezinho e...
0: Fritando o café.
2: E a sua bênção com a sua mulher foi... muito bacana, as palavras são...
0: A oração, né?
2: Maravilhosa. E eu quero deixar um abraço pro nosso amigo Etinho, e que me diz outro. E o Zé da Jumenta, mas eles não falam meu nome mais, então tá bom. Falou, Adaltão, hoje eu vou dar um pulo lá na feira.
0: Ah.
2: E aí o cara lá dá um alô pra ele.
0: Ao Júnior?
2: Um quilo de costela de bolo pra mim.
0: É.
2: Em nome seu.
0: Tá vendo? Eu mesmo não ganho, não, né?
2: Me fritinha.
0: Aí, ó. Fica comendo costelinha de porco aí no meu lombo, né? Eu mesmo não ganho, não, né, seu Júnior? Pode mandar, uai. Não tem problema, não. Mas valeu, brincadeira. Júnior é gente boa demais, né? Júnior é. É o Delícias da Rosa. Daqui a pouco eu vou pôr o áudio dele e ele vai falar aqui o que ele tá vendendo lá hoje, hein? Na feira da Aureni lá. Hoje eles estão na Aureni 3, né? Isso. Ó, oh, Emanuelzinho. Fala, Emanuelzinho.
3: Bom dia, compadre Adalto.
0: Bom dia.
3: Eu da Chácara Andá, do município de Divinópolis do Tocantins. Eu queria ouvir Barreirito. Menino da Canoa. Você pode tocar pra mim?
0: Posso. Você manda aqui, rapaz.
3: E pro senhor também.
0: Obrigado.
3: Pro senhor. Tchau.
0: Tchau. Valeu, Manuel. Um abraço pra você. Olha, rapaz, quem tá aqui com os pés doendo de fazer dança da chuva, ó. Meu amigo índio velho, ontem funcionou, hein, compadre? Aí na 75, né, choveu muito. Eu tava por aí ontem, aquele horário da chuva. Foi chuva boa, hein? E depois, mais tarde, aqui em Palmas, né? Ó, a dancinha da chuva, valeu, compadre.
4: Fala, meu amigo, meu compadre, Ataltarante, aqui é o índio velho. Pezinho pra frente, pezinho pra trás. Compadre, as previsões estão confirmadas. Hoje, chuva aqui.
0: Chuva de novo hoje, compadre? Coisa boa, hein?
4: É, compadre, toca pra nós aí, oferecendo pra Rita de Cássia, o Otacilo, o Lina Carvalho Muniz, o Sobe e Desce, o Carlão Bonitão, pro senhor.
0: Obrigado!
4: Todos estão ouvindo, né, programação, o Zé de Cássio, o Coqueirinho, a música é lá na casa da vovó, com o e Lorival. Fui!
0: Tá bom, meu compadre, nós vamos fazer o seguinte, nós vamos fazer igual nós já vem fazendo desde cedo, nós vamos fazer o break político, né? Aí, na volta já vem com as músicas, tá bom?

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10: O Instituto Evaldo Lodge lançou uma nova plataforma de apoio ao desenvolvimento profissional com cursos e trilhas voltados à preparação para o mercado de trabalho. A ferramenta já tem cerca de 8 mil usuários e agora passa a atender também estagiários e supervisores. Para os alunos, há conteúdo sobre produtividade, planejamento de carreira, inteligência artificial, Excel e técnicas de apresentação. Já os supervisores podem acessar trilhas sobre liderança, gestão, diversidade, negociação e desenvolvimento de estagiários. A proposta é fortalecer a formação profissional e preparar tanto os alunos quanto os profissionais que acompanham sua trajetória no ambiente de trabalho. Mara Santos para a Unitins FM.
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0: Muito bem, agora em Palmas, 7:11. 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Quer mandar um abraço, meu mano, Sandoval Arantes, tá lá ligado com a gente, obrigado, meu irmão. Sandoval Arantes, o Aureliano Arantes, filho do Sandoval, meu irmão, né? O Lelinho, eu chamo ele de Lelinho, Lelinho tá ligado também. Um abraço, Lelinho, um abraço pro Nuno aí pra mim, um beijão do tio avô Adalto, hein, tá bom? É, um abraço também pro meu amigo Periano Arantes, meu irmãozão mais velho, né? E quem já deve estar ligando, já deve ter ligado o rádio, o aplicativo lá, que é o radinho lá, Dona Mimi, né? Dona Mimi, que hoje nós já fizemos a oração e tá tudo em paz, hein? Vamos tocar. Opa, quem chegou por aqui, gente? É, quem chegou por aqui, a minha filhinha, a minha filhota, Cristiane, bom dia, filha.
1: Bom dia, meu pai, bom dia, ouvintes da 96.
0: Deus te abençoe.
1: Sua bênção, meu pai. A bênção da minha mãe também, né?
0: É, tá ligada. Se acomode aí, se acomode. Quem já mandou um áudio pra nós agorinha aqui foi o Júnior, lá da feira. Daqui a pouco vamos colocar o áudio dele no ar. Agora eu vou colocar o áudio da Dona Maria Lira, lá do Taquaralto, né? Em cima da serra, lá do Taquaro Sul, hein? Taquaruçu, né? Taquaralto não. Ela mandou um áudio pra gente aqui. Escuta aí.
2: Bom dia. Bom dia. E é Maria Lira aqui de cima da serra do Taquaruçu. Eu e lá estamos bem. Passando pra te desejar um bom programa, Zé. Muita felicidade pra você no seu programa. E quero pedir uma música com Léo Canhoto Roberto, em qualquer um. Desce, sobe, desce. Pra. Minha cunhada. Na fazenda. E. Todos que gostaram da música. A música. É com o Léo Canhoto, eu gostei de fazer pra você, pra sua esposa. A Bonfim lá na fazenda, e o esposo, e todos que gostaram da música. Matias, Tiãozinho, todos que gostaram da música aqui em cima da Serra do Taquaruçu.
0: Pois é, Dona Maria Lira, bom dia pra senhora, pro Lázaro aí, né? Um abraço, obrigado pelo carinho da audiência. É, cadê aqui? Tem mais gente querendo falar com a gente. A Dona Áurea, agora é a Dona Áurea, né? É a Dona Áurea.

0: Sana Avrupa Kıyma Dağı'na bakıyor. Amém.
1: Hoje eu pedi, mas não ouvi. Hoje eu quero beber e chorar com a irmã Freita. Vou ver se eu dou conta. Tomei o remédio.
0: Tá bom, minha querida. Só não tomar um remédio que não dorme. Fica tomando remédio pra dormir e não escuta o programa. Então tá bom, dona Aura. Mandei agora. Hoje eu mandei as duas orações. A de ontem e a de hoje, pra senhora.
1: Onde eu morava lá, tinha internet, mas eu tô com o tratamento do braço. Tem como eu gravar.
0: Tá bom, minha querida.
1: Pai Adalto, fala pra Sueli. A sua, ela falou ainda agora,
0: hein?
1: Eu tinha o contato e eu perdi o contato dela.
0: Ah, sei.
1: Assistiu.
0: Tá bom. Tá bom.
1: 92, 37.
0: Passa
1: pra ela e manda ela ligar pra mim.
0: Tá bom. Então não.
1: Perdemos.
0: Nós vamos fazer igual nós é bem fazendo. Desde cedo, hein? Nós vamos.
1: Meu Deus abençoe, senhor.
0: Tomar um cafezinho com a mão na cintura e depois nós volta com as modas, hein?
2: Obrigada, pai, pelo.

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fortalecendo, Deus, a nossa fé nos momentos incertos. Livra-nos, Senhor, de todo mal. Afasta de nós, Pai, nossa.

0: Muito bem, agora em Palmas, 7h23, 7h23 já, gente, hoje é domingão gostoso, né, tá fresquinho, tá chovendo lá fora, filha?
1: Não, pai.
0: Tá não?
1: Tá um solzão mesmo, daqueles, um pra cada um.
0: Ô, Cristiane, olha quem tá mandando um alô aqui, ó, você quer ver?
2: Meu compadre Adalto, bom dia, meu querido. Já estamos aqui na feira do Aurene 3, prontinhos e preparados para atender você. Compadre, manda um abraço especial lá pro meu amigo José Aparecido, lá do São João. O meu amigo Porfílio, também lá do São João. Manda um abraço especial para todos os ouvintes lá da Agrotins FM. Agrotins lá. Manda também um abraço pro meu amigo Iron, pro meu amigo Daniel, pro meu amigo Alexandre, Pastelaria Lima e Rodrigues. Manda um abraço especial pro meu amigo Irmão da Laranja, meu amigo Matias aqui da Feira da 3 e meu amigo especial, nosso amigo Baixinho da Rede. Compadre, é. Convido o povo
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0: 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Boa,
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1: Eu queria mandar um abraço também para os meus amigos feirantes da 304 Sul, da Feira 304 Sul.
0: Certo.
1: E todos os demais. Pro André, né, que pediu uma música aí também de Silveira e Silveirinha, daqui um pouco o senhor vai tocar.
0: É.
1: E Ronaldo Mesquita. Pai.
0: Ronaldo, corretor, Ronaldo. Né?
1: Isso.
0: É, amigo.
1: Ele mandou
0: mal,
1: uma mensagem meu. Aqui, esteve acompanhando todo o seu tratamento também. E vamos ler a mensagem dele. Meu amigo Adalto Arantes, que saudade que eu estava de você e desse seu programa.
0: Oi, ó.
1: Quero dedicar a próxima música para todos da Chácara Cajueiro. Seu Adelso, Dona Maria, Tenente Valdson, Zé Freire, esposa. E vou oferecer também para a Cris, minha amiga.
0: Oh.
1: E é isso, um abraço, meu amigo. E a gente está precisando se ver, viu?
0: Pois é, o Ronaldo, essa semana eu vou encontrar mais com ele, né? Já liguei para ele, a gente vai encontrar semana que vem agora. Eu quero mexer nos imóveis lá do Luzimangue, né? E ele vai me acompanhar, tá bom?
1: Excelente,
0: valeu.
1: Excelente corretor.
0: Isso, valeu, Ronaldão.
1: Um abraço, meu amigo.
0: Abração pra você, hein? É, quer ver quem mais tá querendo falar com a gente? Olha aqui, ó. Ô, povo custou, tá aqui, ó.
3: Aqui, companhia Adalto, bom dia, do Dé do Irmão Dulce, como é que você tá, meu querido? Tudo bem, né?
0: Tudo bom, meu amigo, velho.
3: É telefone mudo aí, com trio parada dura.
0: Ah.
3: Falou aí pra minha esposa Alessandra, minha filha Larissa, minha filha Laiane. Vamos aqui com o radinho ligado. Essa música também mando pra dona Mimi, sua esposa. Com
0: obrigado.
3: Dona Aparecida, sua mãe. Mariana do Forró. Reboliço. Carlão. Tudo de bom, cabra velho. Um dia abençoado em nome de Jesus. Olha a chuva, cabra
0: velho. Amém. Tá chovendo aí, moço? Ih, que legal, né?
1: Qual município? Qual município que tá chovendo?
0: Eu não sei. Deve estar. Ele mora lá no Irmão Dulce, né? Deve estar chovendo lá no Irmão Dulce.
1: Que coisa boa.
0: Que legal. Palmas é assim, né, gente? Tem dia que chove num lugar, tem dia que chove no outro. Aqui, quem pediu também música do teu Parada Dura, ó.
4: Bom dia, companheiro Deus.
0: Adeus, dá o
4: que é o Edson Tavares do Ferro Velho Negro. Tamo por cá, ligado na Unitins. Queria mandar um abraço aí pra todos os meus amigos e ouvintes da Rádio Unitins. Pedi uma música também, Trio Parada Dura. Qualquer uma delas aí.
0: Tá bom, meu querido. Boa. Valeu, meu querido.
4: E um ótimo domingo a todos aí.
0: Pra você também, meu compadre. Então vamos de modão, canta Dino Frank Moraí, Nelore Valente, depois o trio Parada Dura. É, quem que é? Telefone mudo, né? Telefone mudo, meu amigo do Dé, lá do Irmão Dulce. Olha a hora, Cristiane, quantas horas, Cristiane?
1: 7h28.

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1: A história da justiça eleitoral no Tocantins começou nos primeiros meses de criação do novo estado. O Tribunal Regional Eleitoral do Tocantins, o TRE, foi instalado em 17 de fevereiro de 1989, na cidade de Miracema, então capital provisória do estado. A primeira sessão ordinária do tribunal aconteceu no dia 22 de junho daquele ano. Ainda em 89, foram estabelecidas 22 zonas eleitorais, atendendo 79 municípios. Com a transferência da capital para Palmas em 1990, o TRE Tocantins também passou a funcionar na nova capital. Hoje, o TRE Tocantins conta com 33 zonas eleitorais responsáveis pelo atendimento aos eleitores dos 139 municípios do estado. Em 1998, o voto eletrônico chegou ao Tocantins, inicialmente em municípios como Palmas, Araguaína e Gurupi. Ao longo da história, o TRE tem atuado na organização das eleições, na administração do cadastro eleitoral e na garantia da legitimidade do processo eleitoral no Tocantins.
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0: Vamos lá? Agora sim, Cris. Estamos de volta ao programa Raízes Sertanejas. Hoje até às 9 horas. E hoje eu tô tendo o prazer de receber a minha princesa aqui no estúdio comigo, né? A minha filha Cris, né? É a Cristiane, mas pra nós é a, sempre vai ser a Cris, desde pequenininha, né? A Crisinha do pai, né, filha?
1: Oi, gente, muito mimada, viu?
0: É.
1: Nem conto pra vocês.
0: Olha quem chegou aqui, Cris, ó. Quer ver? Vamos pro áudio dele, ó.
2: Bom dia, meu compadre Adalto Arantes.
0: Bom dia.
2: Me acompanhado hoje aí, coisa boa. Um abraço pra Cris. Pois é, vamos lá, domingão começando, né? Tô ligado, não vou pedir moda, porque só toca moda boa. Mandando um abraço pra você, compadre Adalto, pra todos os ouvintes, pra dona Mimi, a Cris que tá aí te auxiliando, né? Agora você arrumou uma auxiliar boa, hein?
0: É.
1: Opa.
2: E todos que estiverem ouvindo o programa aí, bom domingo, Deus abençoe.
0: Amém.
2: Deus salve o Brasil. Um abraço.
0: Amém.
1: Ô, oh, meu amigo Ney.
0: Okay,
1: longas vai. Datas, né, pai?
0: É, olha aqui o que eu vou pôr pro Ney, é patriota, né? O que eu vou pôr pra ele aqui, Cristiano?
3: Brasil!
1: Brasil! Ney é patriota, sim.
0: Tá certo, um abraço, meu amigo Ney de Oliveira.
1: Um abraço, meu amigo, Deus abençoe aí a sua vida, a sua família e obrigada pela sua amizade, viu? A sua amizade faz um bem pra nós.
0: Faz muito bem. Na qualquer hora eu preciso ir lá pegar uns tucunarezinhos lá na chácara dele, né, filha?
1: Nossa, ali
0: é bom, né?
1: É um lugar incrível. Só aguardando o convite, viu, Ney?
0: Ah, ele já chamou, bora me chamando lá. Hein? Tem mais alguém aí que você quer ouvir, quer pôr no ar? Quem? Tem? Pedrão de Porto Nacional?
1: Ah, Pedrão de Porto.
0: Vamos ouvir, meu amigo Pedrão.
4: Ô, meu companheiro, bom dia, bom dia, bom dia.
0: Bom dia, Pedrão. Sarou?
4: Não, não foi te ouvir, não. Mas tô aqui no HGP aqui. Mandando um alô aí pro pessoal da Galera da Alegria. Pessoal lá do Simão, pessoal lá do Flor da Serra. Assentamento Covuno, município Mondocar, pessoal de Mateiros, Elias Baiano, Samuel, Pezão, Xanxo na Fazenda Água Branca. Então, é, Negão do Cuscuz. Todo mundo que tá ligado. É, baixinho da rede, tá ligado? Baixinho da rede, tá ligado? Pedrão de Porto, bora, tô com o carro.
0: Valeu, Pedrão! E quem ligou mandou um áudio aqui pra nós também, Cristiano. Foi meu amigo Aelton, locutor. Um abraço, Aelton! Vamos colocar o áudio dele no ar, aí.
5: Fala, meu compadre Adalto Arantes. Bom dia, bom domingo.
0: Bom dia, Aelton.
5: Tudo, pessoal que tá ouvindo aí. Raízes da 96, né? Compadre, manda alô pra nós, tô chegando em casa aqui agora, ouvindo esses modão chão nada, pra matar a saudade dos bons e velhos tempos aqui.
0: Isso.
5: Raízes da 96 com meu amigo compadre Adalto Arantes, né? Que bom, compadre, você tá de volta, né? E nós aqui em casa, ouvindo, sabe? Belíssima programação, viu? Um abraço. Bom final de semana, meu compadre, velho.
0: Valeu, meu amigo, velho.
5: Beleza?
0: Valeu, meu amigo, um abraço pra você, obrigado pelo carinho da audiência, hein? Tá certo? E vamos que vamos! É, vamos de moda, né? Olha aí, Cristiano, vai falando aí enquanto eu vou...
1: Vamos Ronaldo lá. Mesquita, que tem um alô aqui, ó, diz que está ouvindo junto com a turma na chácara do Luz e Mangues. E ouviu o nosso áudio, tá acompanhando o programa. Ah. E é isso aí, meu amigo.
0: Valeu,
1: obrigada por compartilhar aí conosco o seu momento de domingo. Um abraço para todo mundo aí do Los Mangues e da sua família, né, e da região.
0: Tá certo. Manda um abraço também, né, pro Los Mangues, pro seu tio, né, o Sandoval Arantes.
1: Isso, saudade dele, né, inclusive.
0: Tá certo. É, vamos aqui, ó, olha, essa aqui é a dona Rita de Cássia, lá de Porto Nacional. Fala,
5: meu compadre Adalto.
0: Ah, não, para aí, a dona Rita. Cadê a dona Rita? Pronto, tá aqui, ó.
6: Bom dia, compadre Adalto.
0: Bom dia.
6: Bom dia. Toca pra mim, por favor, Coração Apaixonado com Silveira e Barrinho. Hã? Vai pra toda essa galera que tá antenada no seu programa. Vai pra Sussu no Refúgio do Amor, Israel Júnior, Baixinho das Redes, e Seu Sobe Desce, Daniel, Zé da Jumenta, Jordaninha, Dona Edna, Dona Zilda, Brisa, Olindina, Dona Valdete, todos que estão na escuta do seu programa, ok? Obrigado, compadre, já agradeço.
0: Valeu, Dona Rita, tá certo. Vamos. Tá certo, tem mais gente querendo falar com a gente, lá do Goiás, minha filha, ó, meu amigo Luciano Bezerra, fala, meu amigo.
7: Bom dia, compadre Adalto, vem nessa rádio aí maravilhosa aí, rapaz, tamo aqui, fazendo aqui em Bonfinópolis, pensa no
0: lá em Bonfinópolis, no Goiás.
7: Bom, rapaz, de uma música do Leonardo Zé Rico, tudo bem, agradecer pra dona Iracimoça, José Francisco, dona Mariana, Matias e pro pessoal que tá aqui no Goiás também, que tá ouvindo aqui comigo.
0: Valeu, meu amigo Luciano. Então vamos de moda, né, Cris? Vamos de
1: lá.
0: Moda?
1: Vamos pra mais uma.
0: Ah, canta, vamos tocar duas, é de duas em duas, tá bom? Vamos que vamos, canta Silveira e Barrinha, segura, dona Rita, coração apaixonado, depois

0: Muito bem, muito bem. Agora em Palmas. 7:56. É, tô treinando aqui a minha princesa pra... Daqui um dia ela já tá ficando top aqui, não é?
1: Quem sabe um dia eu chego aos seus pés, não, meu pai.
0: Não, meu filho, mas... É você, você vai... Você tem... Só de adesivo uma altura, né? Tem gente que tem medo de microfone.
1: É, eu não tenho medo não, hein?
0: Pois é, vamos acostumando aí, né? Nós vamos pôr uns áudios aqui, né? De gente que pediu música. João e Ronaldo. Cadê o João e Ronaldo, Cristiano?
1: João e Ronaldo tá lá no ar, ó, ligado, né?
0: Ah, tá.
1: Já mandou até a fotinha aqui da rádio. É. Ele ouvindo lá no radinho dele, a nossa rádio 96.
0: É isso. Vamos aqui, ó. Tem um áudio dele aqui, né? Ó, mandou lá, ó, a Fafá não mandou áudio. Não, só... Só mandou a foto
1: mandou
0: do
1: áudio.
0: Rádio. Não, mandou a foto. Ah, aqui.
2: Pode dar lá um tubarão. Bom dia. Estou sintonizado aqui com o senhor. Estou esperando o senhor tocar aquela moda do senhor. O senhor
0: não
2: está cantando
0: demais. Ah, vou tocar. Ele gosta de ouvir uma moda minha, que eu canto, mas o Jaires. Não, vou tocar para você.
1: Pai, que tá dia bom? Que nós vamos trazer o Jaires aqui?
0: Vai, no final do mês, né? Dia que nós faz o quadro onde canta a nossa gente. Ah, aqui, Cristiano. A Ju. A Ju é a namorada do... J. Júnior, dos maiores locutores que eu conheço aqui, viu? No Estadão do Tocantins. Tem um vozeirão, meu amigo, demais da conta, tem um carinho.
3: Olá, compadre Adalto.
0: Fala, Ju.
3: Bom dia. Aqui é a Ju, esposa do J. Júnior.
0: Oi.
3: Tudo bem?
0: Tudo bem,
3: estamos
0: Ju.
3: Estamos te ouvindo, nós estamos aqui no rancho São Miguel. Aqui em Lajeado, estamos aqui te ouvindo, viu?
0: É, que legal.
3: Manda aí uma moda pra gente, com o milionário José Rico. Pode ser qualquer uma, viu? Jota Júnior tá te mandando um abraço também, viu?
0: Manda um abraço, dá um cheiro no cangote dele aí que eu gosto mais dele, viu? Tá certo, deixa eu procurar uma música aqui bem gostosa pra vocês. Tá, daqui a pouquinho eu toco o Zé Rico pra vocês, tá bom, querida? Deixa eu separar aqui a fichinha. É, e a Rosa, Cristiana Rosa, mandou um áudio aqui pra nós também.
1: Opa, vamos ouvir,
0: vamos
1: a Rosa.
0: Vamos ouvir aqui a Rosa, aqui, ó.
4: Compadre Adalto, não esquece, viu? Pedir minha música, é a primeira vez que eu tô participando do seu programa, viu?
0: Tá bom, querida.
4: Eu ofereço com muita atenção, muito amor e carinho pra você, pra sua princesa.
0: Tá bom.
4: Pra toda a sua família, pra toda, cada um da sua família, que Deus venha abençoar.
0: Amém.
4: E que Deus ilumine a sua vida, a vida da sua filha, sua princesinha que tá aí com você.
1: Oh, obrigada, Rosa.
4: E que Deus tome a providência da vida de cada um.
1: Amém.
4: Obrigada. Aí passando aí só pra pedir a música de Renan e Raí, chorei, coração ferido.
0: Tá bom, querida.
4: Aí, se for possível, você toca pra mim aí, compadre.
0: Ah.
4: Compadre Adalto.
0: Agora, você manda.
4: A primeira vez que eu tô participando do seu programa.
0: E não vai ser...
4: FM, com você, sabe?
0: E vai ter muitas vezes ainda, hein?
4: Bom dia.
0: Bom dia, minha querida.
4: Bom final de semana, que Deus proteja.
0: Amém. E vamos que vamos, mais áudio.
1: Um abraço, Rosa.
5: É da chácara.
0: A Maria e o Neide, né?
5: Tá errada.
0: E o André. O que que errou aí, Maria?
5: Você passar pra mim, de cerveja, né? Faz um ano.
0: Tá fazendo um ano já, né?
5: Obrigado,
0: tá certo. Então tá bom. Primeiro nós vamos tocar a moda da Marioneide, né? É, Silveira e Silveirinha. Não, Silveira e Silveirinha hoje tá fazendo um ano, ó. É, depois nós vamos tocar com a minha amiga Rosa, né? Coração ferido. Au. Ah, o Renan e Raí. Então tá bom. Vamos que vamos. Mas nós vamos fazer o seguinte, nós vai pro break na volta nós já toca a moda, tá bom?
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10: Cerca de 45 milhões de brasileiros com 16 anos ou mais, o equivalente a 32 anos dos usuários de internet, relataram ter sofrido tentativas de golpe com o uso de dados pessoais. Deste total, 20% afirmaram ter sido vítimas efetivas desse tipo de crime. Os dados são de uma pesquisa do Centro Regional de Estudos para o Desenvolvimento da Sociedade da Informação, divulgada nesta semana. Os aplicativos de mensagens são o principal canal usado pelos golpistas, citados em 84% dos casos, seguidos por ligações telefônicas e sites ou aplicativos falsos. O estudo também mostrou que pessoas com menor escolaridade relataram mais situações de golpes e consequências mais graves. Outro alerta envolve o uso de inteligência artificial. 66% dos usuários dessas ferramentas disseram estar preocupados com o uso de seus dados pessoais pelas empresas. A pesquisa foi realizada com 2.500 usuários de internet de todo o país. Antônio Neves para a Unitins FM.
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0: Agora limpar. Cadê o galo, Kitiane? Cadê o galo, Cris?
1: Solta o galo, pai.
0: Agora, Cris. Quantas horas que é agora, Cris?
1: 8:13.

0: Dona Antônia, lá da Lagoa do Tocantins. Está aqui te mandando um grande abraço. É, acompanhou a sua recuperação. Obrigado. Dona Antônia Louzeira.
1: Obrigado, Antônia.
0: E um abraço grande aí pra Lagoa do Tocantins.
1: Isso! Aqui, ó.
2: Brasil!
1: É nóis! Epa! E o pessoal da Unitins aqui, um abraço pra todo mundo aqui.
0: São gentis, né? São muito gentis aqui.
1: Muito, e outra,
0: os colaboradores.
1: Pessoal aqui, dos colegas de trabalho, né? Tudo torcendo pela minha recuperação, graças a Deus, agora tá tudo bem. Vamos que vamos, Cris?
0: Vamos!
1: Oh, coisa boa, hein? Olha aqui, ó, como é que tá o programa aqui, ó.
3: Tá bom demais e vai ficar melhor. Tá bom demais e vai ficar melhor.
1: É, com a Cris aqui agora no programa, tá arrebentando a boca do balão, hein?
0: Pai, tem mensagem do Ocimar aqui, ó. Essa aqui precisa colocar no ar.
1: É, nós vamos.
0: Saudade, Ocimar, um abraço pra Lúcia também.
1: Vamos fazer o seguinte, nós vamos tocar duas músicas agora. Você quer,
0: Ele pediu uma música também,
1: pediu,
0: viu?
1: Eu vou tocar duas músicas, compadre. Depois eu venho tocar a sua música. Já tá aqui na playlist já, tá bom? Então, peraí. Vamos mudar aqui o esquema. Compadre Ocimar é diferenciado, né? Cadê o áudio dele? Vamos colocar o áudio dele no ar, rapaz. Ah, não, tem o meu amigo, enquanto nós estamos procurando aqui, meu amigo Wilson Feliciano, pai da Carol Cristiane.
4: Bom dia, meu compadre Adão.
0: Olha!
1: Bom dia!
0: Já estamos com saudades de Felicianos.
4: Outras jornadas musicais.
1: Isso.
4: No rádio. Estou aqui na minha residência ouvindo você, filho.
1: Obrigado.
4: Porque Deus me dá essa oportunidade. Quero lhe parabenizar pelo programa. Quero enviar um abraço para Cristiane, que está aí junto com você. Eu fico feliz demais por ela estar aí.
1: Uhum.
4: Tive o prazer de conhecê-la no domingo.
0: Prazer foi todo meu.
4: De agosto. Um abraço a vocês. Quem tem filho igual a você tem que agradecer a todos. Deus.
1: Amém.
4: Sua bênção.
1: Amém, meu irmão. Um abraço para você. Você sabe que você é sócio aqui, hein? Um abraço, obrigado. Dá um cheiro na Carol para nós, hein? Olha quem chegou, Cristiane.
5: Bom dia, compadre Adalto.
1: Bom dia.
5: Amigos, da Unitins FM, no Raiz e Sertanejo. Seja bem-vindo, Cristiane. Grande abraço. Compadre, quero ouvir aí Peito Sadio.
1: Moda boa. É possível. Nós vamos mandar ela pro compadre Vieira de Melo, tá bom? Que ele gosta muito. Mas antes eu vou atender a Ju, né? Namorada do Jotinha. Eu escolhi uma do Zé Rico aqui que eu gosto muito, viu, Ju? E depois a moda do compadre Ocimar. Nós vamos fazer como nós já vem fazendo desde as 5 da manhã. Vai o break, depois na volta já toca as modas, hein?

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0: Palmas! Quantas horas, Cris?
1: 8h23.
0: 8h23. 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Olha aí, Cristiano, quem tá...
1: Opa, Maurício, pai. Maurício mandou uma mensagem aqui,
0: vamos,
1: ó.
0: Vamos colocar o Maurício aqui. Ó. Fala, Maurição Flamenguista.
2: Daqui a 50 anos, quando você resolver se aposentar, eu tenho um sucessor aí.
1: Tamo junto, viu, Maurício? Obrigada. Espero poder chegar aos pés, né?
0: Aqui ei, da... ei. Já tô do treinando a figura, viu, Maurício? Ela vai estar, tá, igual você falou, daqui 50 anos, né, Cristiano?
1: Não, vai demorar. E ele vai demorar a sair daqui, viu, Maurício?
0: Eita, certo.
1: Fé em Deus.
0: Obrigado, meu querido, um abraço. Ah, vamos aqui.
1: Tem uma mensagem também do Leonardo Oliveira, pai.
0: Leonardo Oliveira, vamos
1: ler aqui, ó. Muito bom dia, meu amigo Adalto, e para a Cristiane, que está fazendo muito bem o programa aí com o senhor.
0: Olha!
1: A sua filha tem a voz muito linda. Parabéns para vocês dois, meu amigo.
0: Obrigado.
1: Um abraço. Obrigada, Leonardo. Obrigada. Deus abençoe aí seu domingo, junto com a sua família. E é isso.
0: Isso. Tá certo, filha. Vai falando. Vai pegando o jeito. Cadê os meninos lá do Luzimã, que é, né? O Walter, né? Walter! Ô, meu amigo Walter! Cadê a turma, Walter? Macarrão!

0: Roberto. Vamos tocar moda? Vamos atender a minha amiga Rita. Ela pediu, tá na ponta da agulha. E o Ronildo, rapaz. Ronildo, vamos ver o áudio do Ronildo aqui.
1: Bom dia, bom dia, bom dia. Eu não perco um programa, mas é nenhum mesmo. Eu só quero dar áudio, mas eu não perco um.
0: Valeu, Ronildo.
1: Parabéns pelo programa.
0: Obrigado.
1: Lourenço Lourival, toca pra dar de menino da audiência, se puder.
0: Agora, meu amigo velho. Então vamos de moda, Cris.
2: Vamos que vamos.
0: Canta Silveira e Barrinha, linda cigana. Depois Lourenço Lourival, menina da aldeia. Agora em Palmas, Cris. Quantas horas, Cris?
2: 8:26.
0: Essa vai pro meu amigo Lúcio lá de Paraíso.

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0: horas, Cris?
1: 8h35.
0: 8h35. Tá ficando bom, hein?
1: Virei o seu relógio, hein?
0: Tá certo, minha filha. E vamos que vamos. Olha, tem gente mandando, ó, querendo falar com a gente, ó.
1: O João, né?
0: É, não, aqui é lá do Bar do Pai.
2: Ô, meu amigo, compadre Adalto, aqui é o Pai, o Bar do Pai de Luz Mangue. Eu quero oferecer a próxima música aí pro meu amigo Zé Luiz. Zé Luiz tá aqui no Bar do Pai.
0: Ô, turma boa.
2: Um abraço pra você, meu amigo. Ficou uns tempos fora aí, mas graças a Deus. Deus abençoou que você
0: tá de volta.
2: Graças a Deus, né, meu amigo?
0: Tá certo.
2: Um abraço.
0: Valeu, meu amigo. É o Pai, lá do Bar do Pai, lá do Luz e Mangues. Bração, bração, Zé Luiz. Cababão. Dá um bração no macarrão lá também pra mim. Olha quem chegou aqui, ó. Olha quem chegou, Cristiane. Olha o homem, ele tá chegando aqui agora, ó.

0: Bom dia, meu amigo Adalto.
1: Bom dia, Joãozinho.
0: Bem-vindo. Pois é, rapaz, que bom você aí, junto com sua filha aqui. Adalto, bom filho, Deus ajuda, né? Que bom ela estar acompanhando você aí, lhe ajudando. Um abraço, fique com Deus. E um bom domingo para você, para quem está ouvindo o programa. E para toda a sua família. Até mais, meu amigo.
2: Obrigada, João.
1: Ele entra e sai tocando berrante.
2: Ele é demais, né? Ele é demais.
1: João de Abreu, meu parceiro. Tá certo, meu compadre. Um grande abraço aí pro meu compadre João de Abreu.
2: Também quero mandar um abraço aqui, pai, pra Santa Maria. Pros ouvintes lá de Santa Maria, tenho amigos lá.
1: Pode falar.
2: Taquari também.
1: Taquari.
2: Minha amiga Vanessa. Tem uma turma boa, viu?
1: Gilminha, lá do
2: pro Rei da Melancia, pro Barrerito, pros amigos eternos que tenho na feira do Aurea N3, feira, eles fazem a feira 304 também, a feira das Arnos.
1: Certo.
2: É uma turma muito boa, um abraço bem grandão pra vocês.
1: Vamos. Tá certo, minha filha. Vamos tocar moda então?
2: Vamos lá.
1: Rapaz, olha aqui, ó. Ah, Cristiano, eu vou tocar uma moda aqui agora, que o Maurício, lá da Marajó, diz, gosta demais da conta.
2: Maurício é especial, hein?
1: É especial. Então vamos que vamos, meu povo! Canta Guatupé e Guaratuba, soldadinho de Deus.
2: Solta
1: depois
2: a música.
1: Pra Lúcia, minha comadre Lúcia, esposa do compadre Alcimar, vou tocar uma moda aqui que chama O Céu Chorou Por Mim com Mococa e Mouraí. Agora em Palmas, Cristiane.
2: 8h39.

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0: Se Deus quiser, nós vamos almoçar em casa.
1: Tá certo.
0: Para todos os ouvintes, especial aí pro senhor, meu tio.
1: Tá bom, obrigado.
0: Rei do rádio.
1: Um abraço, meu sobrinho, Aureliano Arantes. Sogrão aí, hein? Ô, caboclo bom esse aí, né? Então tá bom, meu filho. Um grande abraço. Agora eu vou pro Forró da Mariana. Ei, moçada, vamos dançar o forró. Dona Iraci Moura e o Zé Francisco lá em Valparaíso. O Reinaldo e a Raquel lá em São Paulo. A Evinha e o Sargento Carvalho na 1006 Sul. O Zé Pretinho e a Cleide no Terra Prometida. A Rita de Cássio Domingos em Porto Nacional. O Mauro e a Maria de Jesus no Aureni 4. A Dona Zilda Cocap de Vassoura no Taquaralto. O Daniel Índio Véia e a Dona Ilma no Aureni 4. Raul Matos na região do Jacó. A Lenice no Luzimangue. A Adelina e o Emival em Porto Nacional. O Zé Neto e a Josair na Fazenda Nova Vida entre Ponte Alta.

0: Mouro Benedito na Fazenda Santa Maria, em Brejinho. A Elcilene com a câmbio vassoura na 1106 Sul. A Terezinha e o Pedro no Aurene 4. Luciano Bezerra e a Michele lá em Goiânia. O Valeriano e a Luzenia em Porto Nacional. O Dudé e a Alessandra no Irmanduce. A Maria de Santana e o Alceu no Taquaralto. A Cruzinha e o Ademar. O Tonho do Táxi, meu amigo Tonho do Táxi, e a dona Fernanda escutando o programa e dançando o forró da Mariana. A Patu com cabo e vassoura. É, e vamos que vamos. Já quem tá por aqui já, meu amigo Jorge, o gaúcho. Você quer mandar um alô lá pra gauchada lá, Jorge?
1: Já aguardando o nosso programa Capital de Bombacha junto com esse bom e velho amigo. Programa Raiz, não tem o que tem de melhor, Nico.
0: Pois é, eu largo a audiência com você, hein?
1: Exatamente.
0: Segura firme.
1: Olha aí quem tá junto com o teu programa lá. Ah. Assim, Quaresi, lá de Curupi, Rodrigo Karpinski, Silvano Said. E a nona Filomena já estão ligadinhos no programa.
0: Um grande abraço para essa turma toda aí, hein?
1: Eles escutam o teu programa desde cedo.
0: Um grande abraço. Um grande abraço para eles aí. E
2: tem
0: no mundo
2: o Cleomar também, pai. O Cleomar Barbosa lá de Itacoaruçu Grande.
0: Ah.
2: Da CIG Locações. Está mandando um abraço aqui. Está lá ligado no nosso programa. E é isso. Um abraço, viu, Cleomar?
0: Ah, dona Rita Martins também dançou forró. Ela tá lá na 1306
2: Sul.
0: Obrigado, Rita.
2: Um abraço, dona Rita.
0: Tá certo, vamos que vamos. Aê, coisa boa. Vamos fazer o seguinte, nós vamos embora, Tiana. Tá na hora.
2: Né? Tomar café com a maninha.
0: Isso. Tchau, fia.
2: Semana abençoada, pai. Pra nós, pra todos os ouvintes. E é isso.
0: Então,
2: fiquem com Deus. Aquele abraço.
0: Domingo que vem, tá de volta.
2: Tamo junto.
0: Tá certo. Eu vou fazer o seguinte, olha. Eu vou deixar duas músicas tocando aí até dar tempo do Jorge entrar, hein? O Jorge entra aí com um programão aí. Maravilhoso. Tá certo. 9:30. Gente amiga, hoje, Senhor, agradeço pelo dia maravilhoso, por mais um dia de trabalho, mais um programa realizado e principalmente por mais um dia de vida.

Abençoa, Senhor, os meus ouvintes, abençoa os meus amigos, abençoa a minha família. Estou indo embora prometendo, assim, né, se Deus assim permitir, sábado que vem estar de volta com mais um programa Raízes Sertanejas. A vareja tá aí, lembrança da roça. Depois do trio Parada Dura, telefone mudo.

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4: Semana que vem tem descanso prolongado aqui no Tocantins. Dias 7 e 8 de setembro, feriado da Independência do Brasil e dia de Nossa Senhora da Natividade, padroeira do Tocantins. Nessas oportunidades, muita gente aproveita para viajar, aumentando o movimento das rodovias e exigindo mais atenção dos motoristas. Esse aumento no fluxo de carros gera congestionamentos, lentidão, o que pode levar a um comportamento comum, tentar compensar o tempo acelerando, o que aumenta muito os riscos. O melhor sempre é ir com calma e garantir a sua segurança e de outras famílias que também estão na estrada. Segundo a Organização Mundial da Saúde, um aumento de 1% na velocidade média está associado a um crescimento de 4% no risco de acidente fatal e de 3% no risco de acidente grave. A entidade também destaca que velocidades maiores aumentam tanto a probabilidade de uma colisão quanto a gravidade de suas consequências. Se você vai viajar nesse feriado, planeje com antecedência, conheça o trajeto, faça a revisão do seu carro e não saia com o horário de chegada estipulado como uma obrigação. Imprevistos acontecem e você não deve correr mais para chegar no horário marcado. Vá com calma para chegar em segurança. Viviane Goulart para a Unitins FM.
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1: As três opções disponíveis no aplicativo Uber Mulher são: reserve Uber Mulher, voltado para viagens agendadas por meio do recurso Uber Reserve. Permite que a usuária selecione a opção com uma antecedência mínima de 30 minutos. Preferência das mulheres, ativado diretamente nas configurações do aplicativo. Ao ligar essa opção, o sistema prioriza automaticamente uma motorista mulher nas solicitações da categoria Uber X. Caso a espera fique muito longa devido à escassez de parceiras na região, o aplicativo redireciona a viagem automaticamente para o motorista homem mais próximo. Uber Mulher Corridas Imediatas. A opção aparece diretamente na tela inicial para solicitações em tempo real, ficando ativa apenas durante o dia. Ao selecioná-la, o aplicativo tenta parear a corrida com uma motorista mulher. Se o tempo de espera estimado for muito alto, o aplicativo pergunta à usuária se ela deseja continuar aguardando ou se prefere redirecionar a chamada para o motorista mais próximo.
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1: Estão abertas as inscrições para o Exame Nacional de Acesso ao Mestrado Profissional em Matemática em Rede Nacional. A seleção oferta vagas em instituições de ensino superior de todo o país, incluindo a Universidade Federal do Norte do Tocantins, que disponibiliza 10 vagas para ingresso no programa em março de 2027, no campus de Araguaína. O Profimat é um curso de pós-graduação stricto sensu e conduz ao título de mestre em matemática, com área de concentração em matemática da educação básica. Na UFNT, as aulas estão previstas para acontecerem às sextas-feiras, no período da tarde e da noite, e aos sábados pela manhã, conforme o cronograma apresentado no edital. As inscrições podem ser realizadas até o dia 21 de setembro, exclusivamente pela internet, pela página do Profimat. As provas estão marcadas para o dia 10 de outubro.
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0: moçada buena. Um bom dia para os gaúchos e gaúchas de todas as querências e os nossos queridos tocantinenses. O programa Capital de Bombacha entrando no ar na Unitins FM 96.1, a rádio que está sempre com vocês. Agora 9:34 e umas lasquinhas de segundos na nossa querida capital do sol, Palmas, Tocantins. É, nego, velho, aqui tem sol uma barbaridade, bom demais. Mas é com muito prazer que semanalmente mantemos esse programa voltado às tradições do sul, com música campeira, toque de gaita e cordiona, prosa e citando frases com sabores dos pampas. Estamos aqui ajoujados na mesma canga e carreteando os mesmos ideais. O programa Capital de Bombacha está no ar e no tranco de uma vaneira bem cuyuda, mas lá no fundo da grota, iniciamos o programa. Eu, Jorge Luiz Dreyer, estou com vocês até meio-dia, gurizada. E vamos que vamos. Baitaca, tudo certo aí? Hã? Beleza, então vamos embora.
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0: É aqui, nego, velho.
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0: Falou tudo, nego, velho.
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0: É o Chiru do Cerrado. 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
0: É isso aí, gurizada. Até meio-dia, o melhor da música gaúcha é aqui, Tupi.

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0: É, gurizada, esse é o nosso programa Capital de Bombacha. Todos os domingos, das 9h30 ao meio-dia, estamos aqui com Garrão Fincado aqui na Unitins FM. Bueno, vamos lá com nossos recadinhos. É, Maria Lira Pereira, buenas, bom dia, Jorge Luiz, bom dia. Quero pedir todas as músicas do programa e ofereço a todos daqui de cima da serra de Taquaruçu e para vocês aí do programa e os ouvintes do programa Capital de Bombacha. Muito bem, Maria Lira Pereira, um grande abraço para a senhora e que Deus lhe abençoe, um grande domingo em família. É isso aí, legal, muito bom. Vamos ver o que temos mais aqui. Ah, o meu querido amigo, o meu parceiro velho, Leonildo Carlinho Negro. Fala, Negro. Deixa eu ver o que ele mandou aqui no meu celular. Vamos ver aqui. A Rocha, parceiro.
1: Bom dia, Jorge, tudo bem? Bom aqui dia. É o Leonildo Carlinho Negro.
0: Negro, velho.
1: Tô na escuta do teu programa, meus parabéns aí pelo ótimo programa que tu tem. Abraço a toda a gaúchada.
0: É isso aí, nego velho, tamo junto. Esse aí é parceiro, bom amigo, bom amigo. Vamos ver o que temos aqui. Ai, quando eu mexo no meu zap aqui, vamos ver o que dá aqui.
2: Bom dia, Jorjão.
0: Buenas, bom dia.
2: Estamos aí na escuta do programa.
0: Na escuta.
2: É... Que seja maravilhoso, como sempre é. E aí um forte abraço a todos. Para ti, para os ouvintes, para os não
0: Beleza.
2: Ouvintes.
0: É isso aí,
2: parceiro. Do Jorge aqui do Linguição do Sul. Lembrando que estamos atendendo. Umas ordens aí. Forte abraço.
0: Beleza, nego velho. Beleza, Jorge. Um grande abraço para você. Um bom domingo aí. Gente, lembrando que lá no Linguição do Sul, entra no Instagram, o Linguição do Sul. Que você vai pôr no Instagram o Linguicão do Sul. Você vai ter lá muita coisa. Se aproveitar e fazer um churrasquinho agora, né? Você pode, ou vai lá na 504 Sul, mas entra no Instagram que você vai encontrar muita coisa lá para vocês. Beleza? Já tudo prontinho, temperado, no capricho. É isso aí. Um grande abraço, Jorge Dami. Ivanete Lacerda também, mandando um abraço a todos ouvindo o programa Capital de Bombacha. Gente, lembrando que no WhatsApp da rádio, digite as mensagens, o áudio vem, mas eu não dá tempo de abrir, que é muita coisa. Então eu prefiro que digite a mensagem. Vou passar o número do WhatsApp da rádio. Presta atenção: 63 99915 6234. Digite a tua mensagem, tá bom? Fica mais rápido para mim dar os recadinhos. É aí um ou outro que eu recebo aqui no meu celular, no meu zap, que eu rodo rapidinho. É, então, o WhatsApp da rádio, 63 99915 6234. Chiru, pode digitar aí, tipo, mandar um abraço para quem você quiser, ou pedir uma música gaúcha, tamo junto, beleza? Então é isso aí. Maria Lira, Ivanete, então um abraço para vocês. Ivanete Lacerda também, um grande abraço, mandando um bom dia a todos os ouvintes do programa. Um grande abraço do Ivanete Lacerda. Vamos ver aqui, temos mais aqui. Aqui no zap. Vamos ver aqui. Ah, essas prendinhas aqui. Vamos ver o que elas mandaram aqui.
3: Bom dia, Jorge Luiz.
0: Bom dia.
3: Tá falando Angelina.
0: Angelina.
3: Nós vamos pescar no Araboaia agora.
0: Olha.
3: E nós vamos escutar o Capital de Bombacha aqui lá.
0: Que beleza. Vamos ver o que
4: mais. Jorge Luiz, o que ele tá falando?

0: Maria Ana, estamos indo pecar lá no Araguaia. Vamos daqui lá e escutamos o seu programa, Capital de Bombacho.
1: Muito bem, essas são as prendinhas do doutor Leandro Yannick, grande parceiro. É, doutor Leandro Yannick, o grande parceiro nosso. Que bom, essas menininhas aí, não é? Elas são muito ativas, viu? Vamos ver o que mais temos aqui. Chegou Sandro Vence, meu parceiro velho lá de Horizontina. Grande abraço para você, Sandro. Moacir Guarese, também lá de Porto Nacional, do Mercado Catarinense, mandando um bom dia e um forte abraço a todos os ouvintes, ouvintes do programa Capital de Bombacha, assim também como um abraço aos amigos, clientes e colaboradores do mercado catarinense lá de Porto Nacional. Grande abraço à família Guarese lá de Porto. Nego velho, bueno. Roque Keller também, meu bom e velho amigo ligadinho no programa. Grande abraço, Roque Keller. Rodrigo Karpinski também ligadinho. Grande abraço, Rodrigo. 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Você que é de Luzimangue, dá uma passada lá na feira e fala com a Nona Filomena. É, tá sempre lá. 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É, um grande abraço, essa excelente pessoa que é a Nona Filomena. É, isso aí. Ela não tem folga, não. Silvano Saites também, um grande abraço para você, Silvano, lá de Toledo. Valdomiro Trindade também ligadinho no programa. Um grande abraço, Valdomiro Trindade. Diana Marquesa também ligadinho no programa. Um grande abraço, Diana. Vamos ver. Mauri, Ana, um grande abraço. Bom dia, ótimo programa. Feliz domingo. Um abraço a todos ouvindo o programa Capital de Bombacha. É isso aí, parceiro, velho. É desse jeito. É, vamos lá. Vamos lá com música na conversa e depois já voltamos de novo com mais recadinho. Vamos que vamos. Baitaca, de novo nós. Arrocha, parceiro, velho.

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3: O Festival Gastronômico de Itacoaruzu ganhou mais uma atração nacional. Dorgival Dantas está confirmado para domingo, dia 6, e vai encerrar a programação musical da 20ª edição do festival. O cantor e sanfoneiro sobe ao palco principal às 11 da noite com sucessos do forró, como Coração, Destá e Você Não Vale Nada. Antes de Dorgival, às 19 horas, o grupo Três Palavrinhas se apresenta para o público infantil e as famílias. O Festival Gastronômico será realizado de 3 a 6 de setembro em Itacoaruzu, com entrada gratuita. Além dos shows, o festival terá concurso gastronômico, cozinha shows e 32 estandes de alimentação, 5 de drinks regionais e 8 food trucks. Ao todo, serão distribuídos R$ 156 mil em prêmios. A premiação dos vencedores será realizada no domingo, às 8:30 da noite, no Cozinha Show. Antônio Neves para a Unitins FM.
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É isso aí, gurizada. É. Tá entrando alguns intervalos menos, mais curto agora, né? É em função da política. Mas tranquilo, tamo junto. É, então os intervalos estão sendo mais sequência, né? É, vamos lá, quem chegou aqui? Alessandro Pascoal, buenas, Alessandro Pascoal. Da irmã, do irmão Dulce. Toca aí o Gaúcho da Fronteira, Deus Mariana, com Leonardo, vamos ver, vamos procurar. Beleza, Alessandro Pascoal, tamo junto, nego velho, vou procurar aí. Beleza, tá bom? É, Alessandro, grande abraço. Lá do irmão Dulce. Mandar um abraço também pra dona, Lili Zanata, família Zanata, sempre ligadinho no programa. Grande abraço, Lili. Rudimar Sela, também ligadinho no programa. Grande abraço, Rudimar Sela. Meu bom e velho amigo, meu primo Délcio Chu, lá de Toledo. Grande abraço, Délcio. Gonçalves, meu amigo Gonçalves, lá da Casa de Carnes Globo. Tá mandando um abraço pro amigo Luiz. Um grande abraço, Gonçalves, lá da Casa de Carne Globo, Supermercado Globo, Supermercado Eldorado e também o Supermercado Globo Orla, lá na Orla, lá embaixo. Bom, quem não sabe, pronto. Mas entra no Instagram que tem lá. Olha, eu sei que é lá debaixo da lá em, das beiradas da Orla. Entra no Instagram, Globo Orla, Supermercado Globo Orla. Muito bom. Um grande abraço para esse bom e velho amigo Gonçalves, Casa de Carnes Globo. Grande abraço, Chiro Velho. Tamo junto. Esse aí é Bagual. Mandando um abraço para um gaúcho que ele conheceu, muito gente boa, que é o Luiz, o amigo Luiz. Tava churrasqueando a piazada barbarizada de Bueno. Meu parceiro velho Rogério do Patrão CTG, Nova Querência. O patrão tá mandando aqui, ó. Vamos ver o que botou aqui. É, gente, não esqueça, o baile, tá? Nós temos o baile do agro, o quinto baile do agro, dia 26 de setembro. Chiru, entra no Instagram, CTG Nova Querência, né? Entra lá no Instagram, pega o telefone, liga pro pessoal reservando mesa, que está quase no fim. É 26 de setembro. Às 20 horas, lá no Clube Asleto. Beleza? Entra no Instagram e já faz sua reserva, parceiro velho. Carlos Argentão, também ligado no programa. Um grande abraço, Carlos Argentão. Sou Itelvino Pisoni, dona Jurema, lá de Gurupi. Mandando um abraço a todos os ouvintes do programa Capital de Bombacha. Grande abraço, seu Itelvino. Gente, buena barbaridade também. Casal muito simpático, muito querido. Grande abraço a toda a família Pisoni de Gurupi. Jaú do Bertaville, também ligadinho. Grande abraço, Jaú. É, André Fachin, lá no Mato Grosso também. André Fachin, grande abraço para você, André. Minha querida prima Maria Yenes Munhoz, lá em Alta Graça, em Córdoba, na Argentina. Ligadinho no programa. Grande abraço, prima. Beijo no coração. É isso aí. Bueno, vamos com mais música, já que daqui a pouco há intervalo de novo. E vamos que vamos. Beleza? É desse jeito. Mas tranquilo, tranquilo. Nós aqui não nos incomodamos com nada. É.

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É isso aí, gurizada. Bom dia, boa tarde. Já 10:30, 10:33. É um bom domingo a todos aí que tá na escuta do programa Capital de Bobagem. Buenos, vamos lá com nossos recadinhos. É o que chegou aqui. É, mandar um quebra-costela bem chuchado pro meu amigo Sandro Campos. É mais um toledense radicado aqui em Palmas do Tocantins. Sandrão, grande abraço para você, Sandro Campos. É, o pessoal tem muita gente da nossa terra lá de Toledo. Tá aqui mandando ver aqui nesse Tocantins. É bom demais. Palmas ou Tocantins recebe todos de braços abertos. Uma beleza. Dona Carmen Souza, também ligadinha no programa, mandando um abraço para a doutora Marília Ferreira e o esposo Jair Alves Ferreira e Mônica Ferreira, lá na Fazenda Conquista, em Gurupi. Um grande abraço, dona Carmen Souza. Gustavo Segato, também lá de Santa Maria, Rio Grande do Sul. Um grande abraço, Segato. Tamo junto, nego velho. Santa Maria, Rio Grande do Sul. Bueno demais. Meu mano velho, César Dreyer, lá em Toledo, também ligadinho. Um grande abraço, mano velho. Beijo na careca, filhão. Ei, meu irmão é bueno demais. É o famoso Cezinha. É, César, meu irmão. Grande abraço, mano velho. Saudade, mano velho. Mas tamo junto. Longe dos olhos e perto do coração. Te amo, bicho velho. É buenacha demais. Um abraço para nossa querida prima Cordélia Cooper, lá em Remanso, Rio Grande do Sul. Prima, é um prazer tê-la aqui no programa, né? Como nosso ouvinte do nosso programa, lá em Remanso, Rio Grande do Sul. Cordélia Cooper, um grande abraço, um beijo no teu coração, prima, e também para toda a família Cooper que está aí com você. Todo o pessoal, toda a família, tá ok? Grande abraço, Cordélia. Samuel Rocha, um grande abraço para o nosso amigo Samuca, parceiro de canha e churrasco, lá da Casa de Carnes Palmas Nobre. Grande abraço para o Edinaldo e a esposa Elaine Cristina. Olha aí, pessoal, tá na hora de chegar lá, se bolhar lá pro Casa lá Palmas Brasil Norte, né? 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É o açougueiro Samuca, velho, bueno de barbaridade. E o gente boa, um casal muito querido, que o gente boa, que já são proprietários da Casa de Carnes Palmas Nobre, que é o Edinaldo e a esposa Elaine Cristina. Grande abraço. Samuca, manda um abraço, um quebra-costela para os meninos que estão trabalhando junto com você aí no açougue, tá bom? Daqui a pouquinho nós estamos aí para mandar uma canha, descer goela abaixo, lá no Assados do Gaúcho. 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Bom, vamos ver o que mais temos aqui dos nossos recadinhos. O Luiz Carlos Correia, também ligadinho no programa. Grande abraço, Luiz Carlos Correia. Márcio Stockmann, também ligado no programa. Alemão, tudo bem, Stockmann? Alô, escuta, Bubi? É, tá isso, trufa capoto, Curiçosa. Fábio Pisoni, também lá de Gurupi, ligadinho no programa. Um grande abraço, Fábio Pisoni. Família Pisoni, sempre ligadinho no programa. Valdomiro Trindade, lá de Itaqui, Rio Grande do Sul. Valdomiro, grande abraço para você, meu querido. É, esse é Bagual. Bom, grande cantor. Itaqui, Rio Grande do Sul, Valdomiro Trindade. Doutor Ibsen Trindade, também ligadinho no programa. Um grande abraço, doutor Ibsen. Remy Rosseto, meu bom e velho amigo de infância, Remy Rosseto, lá em Ponta Porã, no Mato Grosso. Um grande abraço para você, meu querido. Tamo junto, nego velho, tamo junto. É isso aí.
Bueno, vamos com música na conversa e já voltamos de novo com mais recadinho, beleza? É, vamos lá, pediram aí para tocar o Guri e vamos que vamos, um gaúcho da fronteira e Chitãozinho e Chororó, Guri, ou Piá, vamos que vamos, arruia!

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14: Com a proximidade do primeiro turno das eleições 2026, marcado para 4 de outubro, o Tribunal Superior Eleitoral reforça as principais regras para o dia da votação. O eleitor deve apresentar um documento oficial com foto e não poderá levar o celular para a cabine de votação. É permitido levar uma cola de papel com os números dos candidatos. A manifestação individual e silenciosa da preferência política, com camiseta, adesivo, broche ou bandeira, é permitida. Já a boca de urna, aglomerações com roupas padronizadas e a oferta de transportes ou refeição em troca de votos são proibidas. A votação será das 8 da manhã às 5 da tarde, no horário de Brasília. Quem for obrigado a votar e não comparecer deverá justificar a ausência dentro dos prazos estabelecidos pela Justiça Eleitoral. Antônio Neves para a Unitins FM.
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0: É isso aí, piazada. Esse é o nosso programa Capital de Bombacha. Todos os domingos, das 9h30 ao meio-dia, estamos aqui, garrão fincado. Palanqueadito nesse Tocantins, bagual, bagual, barbaridade. Buenos, vamos lá com nossos recadinhos, ver que chegou aqui. Bom dia, bom dia, bom dia. É, bom dia, estou na região do São Silvestre visitando os amigos Ceará e Dona Gonzalina. Parceiro velho, Etinho Nordeste. Grande abraço, Etinho. É isso aí, um abraço então lá pro pessoal do São Silvestre, na região de São Silvestre, visitando os amigos Ceará e Dona Gonzalina. Um grande abraço, Ceará e Dona Gonzalina. Abraço, Etinho Nordeste. Tamo junto, nego velho. O que mais temos aqui? Vamos ver. Márcia, minha irmã Márcia e meu cunhado Tite, lá em Toledo, ligadinho no programa. Mana, beijo teu coração, querida. Tite, um abraço de duas voltas, nego velho. Meu cunhado Tite, sempre ligadinho também. Um abraço, casal Buenacho. Walter Fogaça, também ligadinho no programa. Um grande abraço, abraço, Walter Fogaça. Professora Virgínia, mandando um abraço para a mãe Maria de Lourdes, que não perde um programa do Capital de Bombagem. É isso aí, professora Virgínia. Vai mandando os recadinhos que a gente vai lembrando aqui, tá bom? E um abraço, então, pra dona Maria de Lourdes, que não perde um programa do Capital de Bombacha. Um grande abraço para essas duas simpáticas prendas. Ivanês Tiziane, lá no Clube Náutico. Ivanês Tiziane, um grande abraço, amigo velho das antigas. Também. É, foi molhar a minhoca, piá? É, daí dar uma pescadinha lá no Clube Náutico. Grande abraço, Ivanês Tiziane. Dona Helena Leichweiss também mandando um abraço para os genros, os netos, né? E as prendas da família Leichweiss. Dona Helena, um grande abraço, então, um grande abraço aí para os genros, netos e as prendas, né? As filhotas. Grande abraço, dona Helena. André Fachin também ligadinho no programa lá no Mato Grosso. André Fachin, grande abraço para você, nego velho. Manuel Silveira também, mandando um abraço para a querida esposa Beth, né? Que está de aniversário hoje. E vamos rodar o parabéns gaúcho agora aí, já para os aniversariantes, né? O nosso amigo Rogério também tem aqui um aniversário. Vamos ver aqui. Na escuta, dia para lá de especial, comemorando um mês de vida da minha netinha Laura Borges. Parabéns gaúcho para ela e todos os aniversariantes do dia. Um alô para todos que estão aqui no condomínio Costa Azul e todos os ouvintes do melhor programa de música gaúcha do norte brasileiro. Mas guri, Rogério é o patrão nosso do CTG Nova Querência. Um grande abraço, Rogério. Não, sempre lembrando. Não esqueça que é dia 26, nós temos o nosso programa, o nosso baile, quinto baile gaúcho, né? É isso aí, no final do programa eu vou repetir, é que nós temos o nosso baile lá com o quinto baile do agronegócio, né? Vai tocar o Beto Gaiteiro, vai fazer a abertura e depois o grupo Batendo na Marca. 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Tá ok? Sábado, 26 de setembro, começa às 8 horas da noite no Clube Asleto. Tá combinado? Se encontramos lá então, bagual. É desse jeito aí. Grande abraço, Rogério, e vamos rodar o parabéns gaúcho, sim. Leto Malman, meu querido amigo das antigas também, Leto Malman, pequeno grande homem, esse é bagual. Rudinei Moreira também, um grande abraço, Rudinei. Quando é que vai aparecer aqui para nós papiar? Grande abraço, Rudinei Moreira. Um abraço pro seu pai. Luiz Carlos Correia também, mandando um abraço para as prendinhas. Maria Antônia e Maria Luísa. Grande abraço para Bagual Ré também. Luiz Carlos é parceiro das antigas. Esse aqui é um especial, meu, já falei antes, o nosso que é meu querido amigo Gonçalves. Gonçalves, tudo bem por aí, nego velho? Gonçalves, que é meu amigo lá da Casa de Carnes Globo. Um grande abraço pro Gonçalves, pra dona Maria, sua esposa Maria de Fátima, a filhota lá Isabela, né? Que tá sempre atendendo a gente também. 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E que o nego velho, o bicho tá lá no Rancho Encantado. Ele e a família, né? E mandando um abraço pro irmão Alexandre e a família do irmão Alexandre também. E também ele tá mandando um abraço especial pro Gaúcho, Luiz Gaúcho. Um grande abraço, Luiz. Pode mandar o contato dele aí. Tamo junto. Luiz Gaúcho. Esse aí é bagual amigo do Gonçalves. Lá no Rancho Encantado com a família. É isso aí, meu amigo velho. Tem que se distrair, se divertir um pouco. Um grande abraço pro seu irmão Alexandre. Bueno, vamos lá. Mais aí. Diniz Novelo também lá em Fortaleza, no Ceará. Um grande abraço, Diniz Novelo. Tamo junto, nego velho. Meu bom e velho amigo das antigas também, o Maninho. Tudo bem aí, Maninho? Luiz Carlos Balcevics. E um grande abraço. Um grande abraço mesmo pro seu pai, seu Júlio Balcevics. E também com a mãe Irene, né? Que estão lá. Um grande abraço pro Luiz Carlos Balcevics e seu pai, Júlio Balcevics. É uma pessoa muito conhecida lá de Toledo. Gente boa, barbaridade. E um abraço pra mãe Irene. E também o sobrinho Juliano, que é filho da irmã Lúcia. Poxa vida, que bom. Lúcia, um grande abraço para você. Nos nossos tempos antigos, a gente tomou umas cachaças junto. Umas cervejadas aí, Lu, junto. Não sei se ela lembra. Mas a gente era amigos, tínhamos amigos em comum, e volta e meia a gente se encontrava. E a Lúcia era parceira nossa de tomar umas cervejinhas lá. Sempre foi, né? Um grande abraço, Lúcia. Grande abraço, Luiz Carlos Balcevic. E também seu pai, Júlio. Seu Júlio é gente boa, barbaridade. Vamos ver. Bom, vamos rodar o Parabéns Gaúcho, né? E já voltamos também com mais recadinho. Não, vou passar isso aqui rapidinho. Diogo Buzanello, um abraço pro Diogo Buzanello. Joaquim da Costa, um abraço, Joaquim. 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Dulcimar, Sorriso do Mato Grosso, também gremista Buenacho, já tá pedindo a música aí. Vamos tocar o hino do Grêmio no final do programa, sim. Não tem como. Nos Grenal, quem apanha fica quieto e o resto, vamos mandando brasa aí pra... É isso aí, Dulcimar. Grande abraço pra você e grande abraço. Ele tá mandando abraço a todos os gremistas. Ney Oliveira, palmeirense, Buenacho também. Um grande abraço, Ney Oliveira. Cláudio da Deca, tá lá em Roraima. Cláudio, nosso Colorado apanhou que nem boi na roça, mas tá bom, não largamos do bicho, não. Mandar um abraço a todo o pessoal do consulado do Inter, né? Piazada boa, barbaridade. É assim mesmo, não, a gente briga no futebol, que nem os outros, faz as nossas críticas no futebol, mas a peleia lá dentro do campo. Cláudio, grande abraço pra você e um grande abraço a todo o pessoal do consulado do Inter. Beleza? Então vamos lá. Mandar então aqui pro... deixa eu ver aqui. O Manuel Silveira, aniversário da tua esposa Beth. É isso aí. Deixa eu ver. A esposa Beth. Então vamos lá, com parabéns gaúcho pra esposa Beth, né? Do Manuel Silveira. E também o aniversário da netinha também, do Laura Borges, né? Que é do Rogério lá. Vamos lá, com parabéns gaúchos, pessoal. E a todos os aniversariantes da semana aí que vem e que foi, né? Vamos lá.
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2: Tem alguém de aniversário hoje aqui? Tem!
0: É isso aí, um abraço pra Laura Borges e também a esposa Beth, que é a esposa do Manuel.

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1: Os entregadores por aplicativo já podem solicitar o financiamento de motocicletas, motonetas, ciclomotores e bicicletas elétricas por meio do programa Move Brasil. O programa tem como principal objetivo atender ciclistas, entregadores, motoaplicativos, mototaxistas e motofretistas, que poderão adquirir veículos mais novos, eficientes e, em algum caso, elétrico. As linhas de financiamento passam a ser oferecidas por bancos e instituições financeiras credenciadas, como Caixa Econômica Federal e Banco do Brasil. Para solicitar o crédito, o trabalhador precisa estar previamente cadastrado no programa por meio da conta GovBR e ter recebido a confirmação de elegibilidade, emitida em até 5 dias úteis. Depois disso, basta procurar uma das instituições financeiras participantes para análise de crédito.
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0: Ajuda aí, Rádio Velho. E eu aqui pensando, por onde anda aquele guri?
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E pros entendidos, então.

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0: É isso aí, gurizada. Tamo junto, nego velho. Tamo junto. Capital de Bombacha, das 9:30 ao meio-dia. E vamos que é o último fiapo de programa. Bora lá mandar um abraço pro meu amigo Boca Lanchas, lá na 205 Sul. Grande abraço, Boca. É isso aí. O que mais temos aqui? Ah, um quebra-costela bem chunchado pro Adriano e a Chayene, lá da Bolsão Serra Gaúcha. Um grande abraço para você, Adriano e Chayene. 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Grande abraço pro Adriano e a Chayane. E mais tempo aqui, Pedrão! Aê, Pedrão lá de Porto Nacional, grande abraço pra você, Pedro velho. Nego junto, tamo junto, parceiro, esse é bagual. Ivanete Lacerda também mandando um abraço a todos os ouvintes do programa Capital de Bombacha. Grande abraço, dona Ivanete Lacerda. E mais temos aqui? Rapaz, tem coisa boa aqui. Vamos ver o que chegou aqui no meu zap. Fábio, um grande abraço pro Fábio lá da Casa do Pescado. Vamos ver o que ele tem aqui. Arrocha aí, Fábio.
1: Bom dia, Jorge.
0: Bom dia.
1: E ouvintes da Rádio Unitins.
0: Opa!
1: Gostaria de convidar a todos. 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
0: 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Como é que é?
1: Bom dia, Jorge e ouvintes da
0: hambúrguer
1: Rádio
0: de salmão?
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0: 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É, hambúrguer de salmão, essa vamos ter que se bolhar pro lado de lá. 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Tamo lá. Vamos lá, à noite tô lá. Se encontramos lá, piazada. Vamos lá prestigiar. O que mais temos aqui? Vamos ver aqui. 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Cara, bagual as pizzas dele. 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Cássio, um grande abraço pra você. O Cássio tá lá na Chácara Querência. Diz que tá queimando uma costela lá em Lajeado. Lá no Lajeado. Cássio. Tá junto com a patroa, com o Gilberto, o Senna, Amaral e mais uma catrefa de amigo. nego velho. Costelão, velho, deve estar pegando o cheiro, já tá, puta, no 11h39, tá quase no tempo. Cássio, grande abraço então pra você. 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Grande abraço, então, pra patroa, pro Gilberto, Senna, Amaral e a catrefa de amigo que tá tudo grudado lá no Caboclo Velho. Grande abraço, piazada. Olha aí, o Rudinei Fonseca também, um grande abraço pro Rudinei Fonseca, ligadito. Mandou um abraço pro seu pai lá, Rudinei. Seu Enio Detenborg, dona Dulce também, um grande abraço, seu Enio Detenborg. Esse é gente boa, barbaridade. Olha aí, o patrão do CTG, o Rogério, disse que domingo que vem ele vai estar aqui na rádio e vai sortear 2 ingressos pro baile. Você preparem, gurizada, domingo escutar o programa, que é 2 ingressos pro baile que vai ter aí do dia 26. Beleza? Então vamos lá. Música na conversa e já voltamos de novo, que é o último fiapo do programa. Vamos que vamos. Ah, isso aí tá bom. Grupo espanhol, pra minha prima e toda a gaúcha. Los gauchos. Assim também pro os castelhanos e Joy, el peruano, lá na casa Assados do Gaúcho. Joy, essa é pra você, nego velho, e pra minha prima em Córdoba, na Argentina.

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É, fiazada, acabou o nosso programa. Mas é assim mesmo, quando tem Grenal, o que vencer, toca o hino. Ou do Grêmio, ou do Inter, é assim mesmo. Não tá morto quem peleia, piazada dos colorados. Tamo junto, nego velho, não frouxemos garrão, não. Não vamos frouxar os garrão. Mas parabéns, os gremistas, parabéns. Grande jogo. Apanhamos que nem boi na roça, mas tá bom demais. Sofrido, mas divertido. Ai, ai, ai. Tem que aguentar. Beleza, vamos lá então. Chega de choro. Vamos lá com o nosso, mandar um quebra-costela pro nosso amigo Jair Fonseca, lá do Espeto do Gaúcho, lá em Taquaralto. Jair, grande abraço pra você, cara. Parabéns. Arrocha aí. Vamos, hora dessa eu vou dar uma passada aí no Espeto do Gaúcho em Taquaralto. Jair Fonseca, grande abraço pra você. É, Espeto do Gaúcho, tranquilo, calmo e sereno. Mandar um quebra-costela também pro meu amigo Rudinei Fonseca, que tá indo lá pro Assados do Gaúcho. Estamos chegando lá, Rudinei. Me aguarde, nego velho. Já peça uma gelada que eu vou com sede. Não é fraco, não. Buenos, Indiada Bueno, vou ficando por aqui, mandar um abraço a todos que estiveram ligados no programa. Domingo que vem tem mais. É, às vezes sai uns atrapalhos aqui, mas é em função de ter que mexer todo aqui na mesa de som, no computador de música, na pasta de música, né? Então, às vezes dão umas atrapalhadas, que eu fico mexendo uma coisa, mexendo outra e falando ao vivo aqui com vocês. Então, às vezes dá uns atropelos aqui, mas não, uns trupicão, mas não se acanhe. Tamo junto. Indiada Buena, vou ficando por aqui. Grande abraço a todos. E se tiver algum amigo, algum parceiro que queira almoçar lá no Assado do Gaúcho, tô me bolhando pro lado de lá, podemos tomar uma canha e tomar um quisuco, bem geladinho, mas que tal, nego velho? Se encontramos por lá então, beleza? Tô indo pra lá, grande abraço a todos, bom domingo em família, e fui! Ah, fui! Ah.

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3: Quem ainda não se inscreveu no concurso público da saúde do Tocantins tem até o dia 10 de setembro para efetivar a inscrição. O certame oferta mais de 5 mil vagas para cargos de nível médio, técnico e superior. As inscrições são feitas exclusivamente pelo site da Fundação Getúlio Vargas, a FGV. As taxas custam R$ 100 para os cargos de nível médio e técnico e R$ 150 para nível superior. Entre as funções com maior número de vagas estão técnico em enfermagem, enfermeiro e médico. A prova objetiva será aplicada no dia 1º de novembro em 8 municípios do estado, entre eles Palmas, Araguaína, Gurupi e Porto Nacional. O pagamento da taxa de inscrição deve ser feito até 11 de setembro. O edital completo e as inscrições estão disponíveis no site da FGV. Antônio Neves para a Unitins FM.
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1: Olá, ouvintes da Unitins FM 96.1. Sejam bem-vindos. Para você que gosta da boa música, de viajar na história das canções e de conhecer grandes vozes do Brasil, eu sou o Braguinha Barroso e esse é o Almanac Tocantins. Vamos começando com música de qualidade. Lua de Saudade.

Você acabou de ouvir a música Lua de Saudade, de composição de Genésio Tocantins e Solé, com interpretação de Genésio Tocantins. Hoje o nosso programa traz uma homenagem especial à cantora catarinense Marília Dutra, uma das grandes representantes da nova geração da música sertaneja e country do Brasil. Natural de Criciúma, Santa Catarina, ela conquistou o público com sua voz marcante e seu talento como compositora e sua autenticidade nos palcos. Vamos ouvir agora as canções Verdade, Do Amor e Vai, Volta Pra Mim.

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1: A carreira de Marília Dutra ganhou destaque nacional em 2007, quando foi finalista do reality Country Star da Rede Bandeirante. Escolhida entre milhares de candidatas, ela conquistou o Brasil com sua voz. Agora vamos ouvir Então Volta. 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

Em 2008, Marília Dutra foi eleita a melhor cantora country sertaneja do Brasil pelo portal Movimento Country. Mais tarde também ganhou destaque nacional como revelação do quadro Garagem do Faustão. Vamos ouvir agora Meu Olhar, Coisas que Não Posso Apagar e Vem.

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1: Além de intérprete, Marília Dutra é compositora e tem como marcas a sensibilidade das letras, o romantismo e a influência da música country norte-americana, sem abrir mão das raízes do sertanejo brasileiro. Fechando esse primeiro bloco do Almanac Tocantins, vamos ouvir Empolgação. Almanac Tocantins, música, prosa e poesia, volta já. Fique ligado, Onix FM, sempre com você.

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2: O Almanac Tocantins está de volta aqui na Unitins FM com um programa especial dedicado a Marília Dutra, uma artista que conquistou o público com sua voz, sua sensibilidade dedicada à música sertaneja. E já vamos de música. Você me ensinou amor e livre para voar.

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1: Em sua trajetória, Marília dividiu o palco com importantes nomes da música sertaneja brasileira e participou de grandes festivais e eventos, levando sua música a diversas regiões do país. Dando continuidade ao nosso Almanac Tocantins, vão ouvir as canções Olha Pra Mim e Passa o Tempo.

um repertório marcado pelo romantismo, pela qualidade musical e pela influência do country, Marília Dutra continua sendo uma referência para novos artistas e uma das grandes vozes femininas do sertanejo brasileiro. Ouviremos agora Última Vez e Fazer Acontecer.

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1: E assim chegamos ao final de mais um Almanac Tocantins, música, prosa e poesia, com esse programa especial em homenagem à cantora Marília Dutra, uma artista que transformou talento, dedicação e paixão pela música em uma bela história de sucesso. Agradecemos a sua audiência e o carinho de todos os ouvintes. E também agradecer a toda a equipe da Unitins FM. Vamos nos despedindo com a música Namorar, de Braguinha Barroso e Juraí da Cruz. Interpretação Braguinha Barroso. Roteiro e pesquisa Genésio Tocantins.

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10: A comunidade quilombola Mumbuca, em Mateiros, realiza entre os dias 11 e 13 de setembro a Festa da Colheita. O evento celebra um dos momentos mais importantes para as comunidades tradicionais do Jalapão e valoriza a cultura quilombola. A programação também reforça a importância do manejo sustentável do capim-dourado, principal matéria-prima utilizada pelos artesãos da região. A festa reúne moradores, artesãos, empreendedores e visitantes, aproximando a cultura, turismo e desenvolvimento econômico. O evento é realizado pela Associação dos Artesãos Extrativistas do Povoado Mumbuca, com parceria do Sebrae Tocantins e da Energisa. Além da celebração cultural, a iniciativa busca fortalecer a renda dos artesãos e ampliar a comercialização dos produtos feitos com capim-dourado. Antônio Neves para a Unitins FM.
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9: Com temperaturas que podem chegar a 39 graus e tempo seco, os tocantinenses precisam redobrar os cuidados com a saúde, principalmente durante a prática de atividades físicas. O esforço físico somado ao calor aumenta a perda de líquidos e pode provocar a desidratação e o desgaste do organismo. A orientação é começar a hidratação antes do exercício e beber água durante e após a atividade. Também é importante escolher os horários mais frescos, como o início da manhã ou após o pôr do sol. Nos dias mais quentes, a intensidade do treino deve ser reduzida com pausas mais frequentes. Além disso, observar a cor da urina pode ajudar a identificar sinais de desidratação. Quanto mais escura, maior a necessidade de repor os líquidos. Viviane Goulart para a Unitins FM.
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0: 14:17.
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0: 14:28.
1: Não dá pra sair acreditando em tudo que você ouve, não. 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

O seu fim de semana é bem melhor aqui. 14:58.

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3: O grupo Arte Palco do Tocantins vai levar o espetáculo E Se a Gente Se Conhecesse Outra Vez para quatro cidades da Europa. A Eurotour celebra os 25 anos de trajetória do grupo e passa por Cascais, em Portugal, Brescia, na Itália, Madrid, na Espanha e Londres, na Inglaterra. A montagem conta a história de Ana e Lauro, que revisitam afetos, escolhas e as possibilidades de um reencontro. Com a dramaturgia e direção de Luiz Navarro, o espetáculo aborda sentimentos universais como o amor, tempo e segundas chances. A circulação internacional também busca ampliar a visibilidade do teatro produzido no Tocantins e criar novas conexões culturais. As apresentações serão realizadas nos dias 20, 23, 25 e 27 de setembro. O projeto é realizado pelo Instituto Nacional e Cultural Araguaia e pelo Grupo Arte Palco, com patrocínio da Lei Rouanet e o apoio da Prefeitura de Araguaína. Mara Santos para a Unitins FM.
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1: O Move Brasil é destinado exclusivamente aos trabalhadores de plataformas digitais de entrega. Para ser considerado elegível, é preciso comprovar atuação na atividade por no mínimo 6 meses e uma quantidade mínima de entregas no período. Após a validação dessas informações, o trabalhador poderá solicitar o financiamento junto aos bancos credenciados. A lista é composta por motocicletas de baixa e média cilindrada, amplamente utilizadas no trabalho diário de entrega. Modelos como Honda CG 160 Fan, CG 160 Cargo, Honda Bros 160, Yamaha Factor 150, FZ 15 e Crosser 150 estão entre os veículos mais populares do segmento, conhecidos pelo baixo custo de manutenção e consumo reduzido de combustível. Além dos modelos a combustão, o programa também contempla opções elétricas, como a Yamaha Neos e a V-Moto Comfort 4KW, reforçando o incentivo a eletrificação da frota utilizada pelos entregadores.
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0: Oi, me responde. Você tá aí? O que que tá acontecendo?
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3: O SENAC Tocantins abriu matrículas para um novo curso. É a primeira turma do curso técnico em enfermagem da nova unidade de Taquaralto. Os interessados já podem se inscrever para concorrer a uma das 22 vagas comerciais disponíveis. As aulas estão previstas para começarem no dia 14 de setembro. O curso será realizado de segunda a sexta-feira, das 7 às 10 da noite, e tem previsão de término no dia 16 de outubro de 2028. Durante a formação, os estudantes terão acesso a salas preparadas para atividades da área da saúde, recursos tecnológicos e também ao laboratório de simulação realística, uma estrutura que reproduz situações de atendimento em uma UTI. Para o técnico em enfermagem, o estágio obrigatório é realizado por meio de um convênio com o Hospital Geral de Palmas. Além dos cursos de saúde, o SENAC informou que as unidades de Palmas, Taquaralto e Gurupi possuem juntas mais de 200 vagas gratuitas em áreas como idiomas, tecnologia da informação, moda, artes e beleza. Viviane Goulart para a Unitins FM.
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4: Dezesseis e 17.

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1: 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Matheus Fernandes.
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3: Setembro é o mês de conscientização sobre a doação de órgãos e a Fundação ProRim realiza a campanha Um Sim pela Vida. A iniciativa chama atenção para a importância de conversar com a família sobre a vontade de ser doador. No Brasil, a doação de órgãos após a morte depende da autorização dos familiares. Por isso, quem deseja ser doador deve informar essa decisão às pessoas mais próximas. Dados do Ministério da Saúde mostram que mais de 49 mil pessoas aguardam por um transplante de órgão no país, sendo cerca de 45 mil na fila por um rim. Um único doador falecido pode salvar mais de 8 vidas e também beneficiar outras pessoas com a doação de tecidos. A campanha reforça que um sim informado e compartilhado com a família pode representar uma nova chance de vida para quem espera por um transplante. Tina Santos para Unitins FM.
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11: Foi prorrogado até o dia 7 de setembro o prazo para mulheres vítimas de violência de gênero e em situação de vulnerabilidade se inscreverem em um programa que oferece bolsas de estudo gratuitas. Ao todo, são 50 bolsas para cursos de graduação e outras 50 para pós-graduação, todas na modalidade de ensino à distância. As candidatas podem escolher entre 21 cursos de graduação e mais de 120 especializações e MBAs. Para participar, é necessário ser encaminhada por uma instituição que atue no acolhimento e na proteção de mulheres, como os CRAS, os CREAS, os Centros de Referência da Mulher e as Casas Abrigo. O processo seletivo inclui análise de documentos, avaliação socioeconômica e redação. O resultado final está previsto para o dia 22 de setembro. Viviane Goulart para a Unitins FM.
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1: Boa noite, com a graça de Deus, estamos começando mais um programa Vida e Harmonia na Unitins FM, a educativa da Universidade Estadual do Tocantins, a Unitins, em parceria com a Farcom, a Federação de Rádios Comunitárias do Tocantins e demais rádios parceiras que participam com a gente da transmissão deste programa. Como sempre, estamos aqui, eu no microfone, o Jota na sonoplastia, numa seleção de músicas para curtir com você nesta noite maravilhosa. E vamos começar com o alto astral com o grupo Swing de Palha, dessa música de Sai Guarabira, Harmonia.

Aí do seu lado as coisas estão assim meio confusas, estão complicadas, então venha para o lado de cá, vai buscar um amigo, um amigo, uma companhia, dá uma volta aí na cidade, vai ver o lago, nossa, é maravilhoso. Você estiver aí no interior, tem muitas paisagens maravilhosas, dá uma respirada, porque do lado de cá também há muita alegria. Esse é o recado do Chimarrutz. Vamos ouvir? Do lado de cá.

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1: E o Zé Cabaleiro, né, Jota? É um poeta, um brincalhão, muito leve, compositor de qualidade. Fez uma música que marcou a geração nossa, nós que somos um pouco mais velhos, e também continua fazendo sucesso com todo mundo. Olha essa música dele, Telegrama. Vamos ouvir?
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1: Acabamos de ouvir Telegrama com Zeca Baleiro. Agora a gente vai buscar a Maria Eugênia, que de vez em quando ela vem aqui dar o ar da graça, trazer sua voz maravilhosa, e a gente escuta aquela interpretação maravilhosa que ela faz de várias músicas brasileiras. E ela gravou de Rui Mauriti para a novela Araguaia. Lembra, Jota, a novela Araguaia, que fez muito sucesso, tendo como tema ali o Rio Araguaia? A música Companheiro. Escute esse recado.

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1: Vida e Harmonia aqui com você. Muito obrigado pela audiência e pela companhia. Acesse também o www.videharmonia.com.br, onde você vai ali ler muitas notícias interessantes. Vamos ouvir agora a Maria Gadu com essa poesia muito linda, Quase Sem Querer.

E o Genésio, né? Tá lá se recuperando, cada dia mais forte, já tá indo aos shows, comparecendo, prestigiando os amigos, daqui a pouco vai estar cantando novamente, que ele teve um perrengue com a saúde dele, mas já tá muito bem, e ele é um grande compositor, um grande intérprete, se juntou ao Solé, e os dois fizeram Lua da Saudade. Escute essa poesia.

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1: Vida e harmonia. Como sempre, eu no microfone e o Jota na sonoplastia. O Jota não fala nada, porque ele só está organizando aqui a seleção musical. Mas ele também é locutor do programa Toca Aí, de maior sucesso aqui na Unitins FM, a partir das 7 da noite. Né? É de segunda a sexta, o Toca Aí. Então fique ligado, Toca Aí, que tem seleções de músicas brasileiras e internacionais escolhidos a dedo e com muita sensibilidade, que de música o Jota conhece muito. Agora a gente vai ouvir o Guilherme Arantes com esse recado lindo: Meu Mundo e Nada Mais.

O nosso primeiro bloco está chegando ao fim. Vamos dar uma relaxada, vamos abrir aqui, né, o cinto, deixar a barriga respirar, vamos tirar aqui a gravata, vamos tirar a roupa pesada, vamos ficar tranquilo, porque é hora de falar com Deus. Para falar com Deus, você tem que estar tranquilo, recolhido lá no seu cantinho, como diz Jesus. Se quiser falar com Deus, se recolha, fique lá no seu cantinho. Esse é o recado de Gilberto Gil. Se eu quiser falar com Deus.

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2: Plataformas com mais de 1 milhão de crianças e adolescentes como usuários deverão publicar até 17 de setembro relatórios de transparência para informar o que fazem para proteger menores de idade em seus serviços, conforme decisão da Agência Nacional de Proteção de Dados, publicado no Diário Oficial da União, do dia 11 de agosto. Estes serão os primeiros de uma série de relatórios, que deverão ser divulgados a cada semestre no site das empresas. A publicação é exigida pelo Estatuto Digital da Criança e do Adolescente, ECA Digital. As empresas também deverão informar quais medidas tomaram para identificar atos ilícitos e contas infantis em seus serviços, bem como quais melhorias fizeram com foco na proteção dos mais jovens.
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1: Estamos de volta, Vida e Harmonia. Nessa noite maravilhosa, o friozinho tá chegando aí, muito calor de dia, mas de noite o vento começa a soprar, o vento traz um pouco de frio, né, da mata. Nós estamos aqui perto do lago, da serra, porque Palmas está entre o lago e a serra, numa paisagem maravilhosa, como todo Tocantins é muito maravilhoso. Vamos ouvir esse recado do Taiguara. Insista e não desista, teu sonho não acabou.

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1: Lulu Santos, que está aí, né, fazendo sucesso há mais de 30, 40 anos, gravou uma das músicas mais importantes dele, que a gente vai ouvir com você, Tempos Modernos.

O Oliveira de Panelas é um dos maiores compositores do repente nordestino. Tem um vozeirão, canta muito bem. E ele escreveu uma música que ela vai além da terra. Uma música chamada Amor Cósmico, que ele dá o recado que ele veio de outras passagens, de outras origens, para encontrar o amor dele aqui na terra. Vamos ouvir então com Oliveira de Panelas, Amor Cósmico.

O governo americano diz que vai revelar agora por esses dias os arquivos que mostram os chamados OVNIs, objetos voadores não identificados, ou discos voadores, que foram filmados pela Força Aérea Americana, pela Marinha Americana. Tem lá filmes de naves, de luzes em movimento, e o Trump prometeu que vai abrir esse arquivo, porque no mundo inteiro esse fenômeno de contato com naves, com fenômenos extranaturais ou extraterrestre, está acontecendo com muita evidência, né? Então ele falou muito sobre isso, e o próprio Oliveira de Panela lá atrás fez uma brincadeira com essa música, com a voz de Teca Calazans, a música "Esses discos voadores me preocupam demais". Preste atenção.

0: Ainda no tema da revelação, né, dos contatos extraterrestres, das naves que estão aí toda hora aparecendo na Terra, deixando a gente assim muito excitado, muito curioso, o Rolando Boldrinho gravou uma música do Palmeira e Biá, que é dos anos 60, que já falava deste assunto, a música muito tranquila, gostosa, com esse recado: Disco Voador, com Rolando Boldrinho.
1: Tomara que seja verdade, que exista mesmo o disco voador, que seja um povo inteligente pra trazer pra gente a paz e o amor.

0: Há uma lenda aí na literatura esotérica que fala do segundo sol que vai entrar aqui na órbita da Terra e vai mexer com a estabilidade dos planetas, vai mudar as órbitas dos planetas. E se falou muito dessa história do segundo sol. E aí o nosso amigo Nando Reis, que é um poeta da MPB, do pop rock, escreveu essa música e entregou para Cássia Eller, que ela trouxe essa história do Hercólobos, do segundo sol, do Nibiru, o segundo sol que vai se aproximar da órbita aqui do sol e mexer com a órbita dos planetas. Então vamos ouvir com Cássia Eller, o segundo sol.
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0: Bem, depois que falamos aí de disco voador, do segundo sol, de outros planetas, desse movimento cósmico que afeta que a gente que está na Terra, né? Nós somos no cosmos, estamos aqui na órbita do Sol e muitas coisas estão acontecendo e a cada dia, cada vez mais, vamos compreender que nós estamos integrando o cosmos. Não estamos sozinhos aqui nesse universo. Tem vida inteligente fora da Terra, com certeza, e eu tenho essa convicção. E por falar da Terra, a Terra é a nossa casa, nós temos que cuidar da Terra. Nós temos que deixar a Terra organizada, limpa, sem poluição, sem guerra e sem violência. Essa é a nossa missão. A gente vai ouvir então com o grupo Canção Legionária, esse coral de crianças, Cuida da Terra. Mas antes de ouvir, vou deixar aqui o meu recado para os meninões de Goiânia, o Tiago, Irá, meus netos, minhas netas, minhas noras, e também um abraço muito especial para Adriana, minha amada, para o Zé João, João Francisco, meus meninos, para a Belinha, tem a Belinha lá, minha petzinha, o Jota também tem, como é que chama a sua petzinha?
1: É o Rukiririca.
0: Rukiririca, são dois? Oxe, bom demais. E o Jota vai encontrar a Juscelia, deixar um abraço e um queijo, um beijo para ela também, né? Ela merece. Então nós nos despedimos de você, ouvinte muito querido, muito obrigado pela audiência e pela companhia. Vamos ouvir então a música do grupo Canção Legionária, Cuida da Terra. E você, fique com Deus.

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7: A Secretaria Municipal da Saúde de Palmas iniciou a organização para a mudança gradual no tratamento com insulina na rede municipal. O processo será feito de forma planejada, com avaliação clínica, prescrição médica e acompanhamento dos pacientes. Nesta primeira fase, serão atendidos 60 pacientes que se enquadram nos critérios do Ministério da Saúde. O público-alvo inclui pessoas de 2 a 18 anos incompleto com diabetes tipo 1 e pacientes com 70 anos ou mais com diabetes tipo 1 ou tipo 2. As equipes das unidades de saúde da família farão busca ativa e avaliação dos pacientes. Quem tiver a mudança indicada pelo médico receberá o medicamento, além de caneta reutilizável, agulhas e material para o monitoramento da glicemia. O número de pacientes atendidos será ampliado conforme novos kits forem enviados pelo Ministério da Saúde. Antônio Neves para a Unitins FM.
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2: Minhas amigas e meus amigos, amanhã, 7 de setembro, é dia de comemorar a independência do Brasil. Para além do grito de Dom Pedro I, às margens do Rio Ipiranga, a independência do Brasil foi uma dura conquista de homens e mulheres que deram suas vidas nas batalhas contra a tirania, a escravidão e a injustiça social. De Tiradentes, herói da Inconfidência Mineira, a Maria Quitéria, Maria Felipa e Joana Angélica, heroína do 2 de julho na Bahia. Defender a independência do Brasil é defender nossa soberania e nossa democracia. Mais do que nunca, é preciso lutar pelo que é nosso. Temos a segunda maior reserva de terra rara do mundo e a maior fonte de água doce. No último mês, descobrimos uma nova e rica reserva de petróleo. Nossas riquezas devem servir ao futuro do povo brasileiro. Foi aprovado no Congresso Nacional o marco legal que permitirá ao Brasil transformar as enormes reservas de minérios críticos e terras raras em desenvolvimento e riqueza para o povo brasileiro. Recursos naturais que, da mesma forma que o nosso petróleo, devem ser usados para o desenvolvimento de tecnologia de ponta e geração de emprego de qualidade no Brasil. Por isso, não podemos baixar a cabeça diante de potências estrangeiras que querem transformar o Brasil novamente em colônia. Não somos colônia e não seremos colônia de ninguém. Minhas amigas e meus amigos, um país soberano é aquele capaz de defender seu território, suas fronteiras, seu meio ambiente, suas riquezas e seu povo de quaisquer interesse de estrangeiro. Um país soberano é aquele capaz de criar as oportunidades que o seu povo precisa para conquistar a própria independência. A independência financeira, a independência de poder estudar e pensar livremente, escolher a melhor profissão e o melhor emprego. Ter mais tempo para si mesmo e para sua família. A independência de contar, como previsto na Constituição Federal, com saúde pública de qualidade e a melhor educação gratuita para seus filhos. E de viver em um país livre da fome, da pobreza e de todas as formas de desigualdade, com direitos para todos, em vez de privilégios para poucos. Minhas amigas e meus amigos, o Brasil trabalha pela paz mundial e harmonia entre as nações. Defendemos o livre comércio. Nenhum governante estrangeiro tem o direito de dizer de quem podemos comprar e para quem podemos vender. Somos um país soberano e nossas decisões pertencem a nós e a mais ninguém. Temos motivo de sobra para nos orgulharmos do nosso país. Temos na Amazônia uma das maiores biodiversidades do planeta. Somos exemplo na defesa do meio ambiente. Nossa riqueza cultural encanta o mundo. Somos referência mundial em transição energética e no enfrentamento da emergência climática que ameaça o futuro da humanidade. E temos cada um e cada uma de vocês que formam o extraordinário povo brasileiro, um dos mais admirados em todo o planeta. Um feliz Dia da Independência e que Deus continue abençoando o nosso Brasil.
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1: O Museu de Zoologia e Taxidermia José Eridaze da Universidade Estadual do Tocantins é referência na preservação da fauna e no ensino de ciências biológicas do estado. O museu está instalado no Complexo de Ciências Agrárias da Unitins, em Palmas, e o local abriga um acervo com mais de 5 mil exemplares de animais taxidermizados. A coleção reúne espécies de diversos biomas brasileiros, como Cerrado, Amazônia, Caatinga, Mata Atlântica e Pampa, além de animais vindos da África do Sul, Austrália e Nova Zelândia. O Museu de Zoologia e Taxidermia José Eridaze é aberto à comunidade e as visitas guiadas devem ser agendadas com antecedência pelo e-mail museuzoologia@unitins.br.
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